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1: Olá, boa noite.
2: Boa noite para você que nos acompanha em todo o país.
1: Quarta-feira, 9 de setembro de 2026.
2: Vamos aos destaques do dia.
1: Preço dos combustíveis.
2: Decretos alteram tributos sobre gasolina e etanol.
1: Medidas tentam diminuir impactos dos conflitos no Oriente Médio. Gabriela Noronha.
3: As novas alíquotas começarão a valer a partir desta quinta-feira e serão temporárias.
2: Saúde e mudanças climáticas.
1: Força Nacional do SUS reforça a estrutura para acelerar o socorro em emergências e desastres naturais. Luana Karen.
4: Cada base da Força Nacional do SUS vai reduzir o tempo de resposta a emergências sanitárias.
2: Setembro Roxo.
1: Diagnóstico precoce da fibrose cística ajuda a garantir qualidade de vida aos pacientes.
2: Rede Pública mantém centros de referência para identificação da doença. Graziele Bezerra.
5: O SUS oferece uma gama de medicações para tratar a fibrose cística. E no Setembro Roxo, o objetivo é tornar a enfermidade mais conhecida e ampliar os diagnósticos.
1: Hoje, na apresentação da Voz do Brasil, eu, Mariana Jungmann e Luciano Seixas.
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1: Assinadas hoje duas medidas para conter a alta dos preços dos combustíveis no país diante da alta no mercado internacional.
2: As novas alíquotas temporárias passarão a valer a partir desta quinta-feira.
3: Nesta quarta-feira, foi assinado um decreto que reduz em 63 centavos por litro a cobrança de PIS/PASEP e COFINS sobre a gasolina. Com a redução, os tributos ficarão em 16 centavos por litro. O texto também zerou as contribuições federais sobre o etanol hidratado, o que representa uma redução tributária de 19 centavos por litro. As novas alíquotas começarão a valer a partir desta quinta-feira, 10 de setembro. E serão temporárias, de acordo com o ministro da Fazenda, Dario Durigan.
6: Nós precisamos fazer um acompanhamento mais pormenorizado, por isso o prazo de um mês, para que a gente que está acompanhando isso diariamente, a equipe econômica, assim que essa situação melhorar, amenizar, a gente volte a rever. Lembrando que o nosso objetivo aqui é que a gente estabilize os preços e assim que tivermos condições, a gente também vai estar prontos para fazer as revisões necessárias.
3: Para o diesel rodoviário, foi assinada uma medida provisória que autoriza a concessão de subsídio a produtores e importadores. O valor da subvenção será definido pelo Ministério da Fazenda e poderá ser alterado conforme as condições do mercado. O objetivo das medidas é amenizar os impactos dos conflitos internacionais sobre o mercado doméstico de combustíveis, como disse o ministro do Planejamento e Orçamento, Bruno Moretti.
7: Nós estamos num período particularmente relevante de safra e o aumento dos preços internacionais tem uma repercussão sobre as operações de importação de diesel. Então, também essa é a razão pela qual a gente está colocando essa subvenção nesse momento. Não tem só a ver com preço, mas também para garantir uma oferta estável de diesel. Os prejuízos ao país seriam muito maiores de abastecimento se nós não aplicássemos essa nova medida.
3: Inicialmente, o valor da subvenção para o óleo diesel será de R$ 1,00 por litro e deverá ser descontado do preço de venda com registro na nota fiscal. Reportagem Gabriela Noronha.
1: A iniciativa do Ministério da Saúde busca descentralizar as ações sanitárias em situações de crise.
2: Para isso, já estão em operação bases da Força Nacional do SUS, que atendem as regiões Sul e Nordeste.
1: Hoje, a unidade do Sudeste começou a operar e passa a monitorar situações como enchentes, inundações e deslizamentos.
2: A preocupação do governo federal é com os possíveis impactos do El Niño.
4: Localizada no Rio de Janeiro, a Base Regional Sudeste da Força Nacional do SUS vai atuar na resposta a emergências em saúde pública, reforçando o apoio a estados e municípios, tanto na preparação quanto no atendimento a situações de crise. De acordo com o ministro da Saúde, Alexandre Padilha, a unidade vai reduzir o tempo de resposta a emergências sanitárias, diante de grandes eventos e desastres climáticos.
8: Com a base aqui no Rio de Janeiro, em até 12 horas a gente consegue chegar em qualquer localidade da região sudeste do país.
4: A base do Rio é a terceira do país a entrar em funcionamento. Porto Alegre, no Rio Grande do Sul, e Salvador, na Bahia, já estão em atividades. Outras 6 bases estão previstas até o fim deste ano para atender as demais regiões do país. O ministro Alexandre Padilha destacou possíveis problemas de saúde que podem surgir com as mudanças climáticas e o El Niño.
8: Dependendo da região do país, terá um impacto diferente. Por exemplo, deve aumentar as secas na Amazônia. Para isso, tem uma preparação da saúde para enfrentar essa situação de secas. Deve aumentar as secas no semiárido do Nordeste. Deve aumentar queimadas no Centro-Oeste. O idoso que tem problema pulmonar, o idoso que tem diabetes, tem hipertensão. O aumento da temperatura média descompensa esse idoso, descompensa o uso da sua medicação. E também estudos da Fiocruz apontam que o aumento da temperatura média faz nascer mais bebês prematuros. Com isso, você tem maior risco de doenças entre os bebês.
4: Cada base da Força Nacional do SUS dispõe de veículos, posto médico avançado, comunicação via satélite, drones e equipamentos de apoio a equipes mobilizadas em áreas afetadas, inclusive locais remotos ou de difícil acesso. Também nesta quarta-feira, no Rio de Janeiro, foi lançada a plataforma digital Sou Força, destinada à mobilização de profissionais voluntários para atuação em desastres e emergências de saúde. Reportagem Luana Karen.
1: Uma doença rara que afeta principalmente os pulmões e o sistema digestivo.
2: Todos os anos são diagnosticados cerca de 300 novos casos da fibrose cística em todo o país.
1: O Setembro Roxo é o mês de conscientização sobre a doença, que tem diagnóstico e tratamento gratuitos pelo SUS.
9: Identificada pelo teste do pezinho, a fibrose cística afeta 1 a cada 7 mil nascidos vivos no Brasil. Ainda sem cura, a doença é resultado de uma disfunção nas células de membranas internas do corpo, o que faz com que toda a secreção do organismo seja mais espessa que o normal. A pneumologista pediátrica do Instituto Fernandes Figueira, da Fiocruz, Tânia Vrobel, detalha os sintomas.
10: No aparelho respiratório, no aparelho digestivo, no aparelho reprodutor, as secreções muito espessas vão levar aos sintomas que muitas vezes acontecem. São crianças que fazem pneumonia, que muitas vezes aparecem com bronquite, quadros digestivos.
9: A servidora pública Jeane Braga percebeu alguns desses sintomas no filho Pedro André, quando ele ainda era um bebê. O diagnóstico só veio meses após o nascimento.
11: Ele é portador de fibrose cística e teve diagnóstico tardio, infelizmente, aos 5 meses, depois de recorrentes internações na rede privada.
9: Hoje, Pedro tem 12 anos. No Rio de Janeiro, onde vivem, ele faz todo o tratamento pelo Sistema Único de Saúde no Instituto Fernandes Figueira. Com a rotina de treinos, fisioterapia, dieta e medicação, ele conta que leva uma vida normal.
12: Eu faço natação, tomo remédio para neutralizar e deu muito certo, pois hoje eu sou uma pessoa normal, onde a fibrose cística quase não me atinge.
9: O SUS oferece uma gama de medicações para tratar a fibrose cística, como enzimas, antibióticos e inalatórios, além de moduladores da proteína que causa a disfunção nas células. E no Setembro Roxo, campanha que faz alusão à doença, o objetivo é tornar a enfermidade mais conhecida e ampliar os diagnósticos. O diretor de políticas públicas da ONG Unidos pela Vida, Cristiano Silveira, comenta a importância do tratamento, especialmente dos moduladores de proteína que passaram a ser oferecidos recentemente no SUS.
13: Com esses medicamentos a gente viu uma redução drástica no número de transplantes pulmonares, né, por conta, né, de não precisar mais, né. A gente sabe que é um medicamento, não é barato, mas existe também uma economia de se tratar essas pessoas. Quando a gente tem um tratamento assim como esse, que muda mesmo o prognóstico da doença.
9: O teste do suor, que comprova o diagnóstico, também é feito pelo SUS. Hoje, mais de 6.400 pacientes são acompanhados em centros de referência públicos espalhados pelo país. Reportagem Graziele Bezerra.
2: A Advocacia Geral da União solicitou a retirada de vídeos com falsos médicos criados por inteligência artificial.
1: Os conteúdos simulam profissionais de saúde que divulgam informações falsas e tratamentos sem comprovação científica.
2: Ao todo, foram identificados mais de 90 perfis entre janeiro e julho deste ano.
1: A solicitação foi encaminhada para a Polícia Federal e para o Conselho Federal de Medicina.
14: A Advocacia Geral da União, AGU, notificou o YouTube para remover ou alertar usuários sobre vídeos que usam inteligência artificial para simular médicos e outros profissionais de saúde. A medida foi tomada após a identificação de 97 perfis com esse tipo de conteúdo entre 1º de janeiro e 10 de julho de 2026. Os vídeos apresentam personagens com aparência humana, qualificações profissionais fictícias e linguagem alarmista. Alguns também oferecem produtos, livros digitais e serviços pagos. Entre os riscos estão a automedicação, o uso de terapias sem eficácia comprovada e a interrupção de tratamentos. A notificação determina ainda que o YouTube avalie outros canais e vídeos identificados e adote medidas para prevenir a disseminação desse material. As informações foram encaminhadas à Polícia Federal e ao Conselho Federal de Medicina. A orientação do Ministério da Saúde é buscar informações sobre saúde em fontes confiáveis e denunciar conteúdos que possam colocar pessoas em risco. Dilson Santa Fé, para a Voz do Brasil.
2: A Agência Nacional de Vigilância Sanitária, Anvisa, aprovou o registro de um medicamento usado para a prevenção da enxaqueca.
1: Estudos mostraram que o medicamento Aqipta reduz o número de episódios da doença, tanto na forma esporádica quanto na forma crônica.
2: A enxaqueca pode provocar crises recorrentes de dor de cabeça, náuseas, vômitos e sensibilidade à luz e ao som.
1: O novo medicamento é uma opção de tratamento oral para prevenção em adultos que têm pelo menos 4 episódios da doença por mês.
2: Pacientes da rede pública de saúde serão encaminhados para realizar mais de 600 mil procedimentos na rede privada.
1: O objetivo é diminuir a fila de espera do SUS para quem precisa de médicos especialistas.
15: Mais de 600 mil procedimentos gratuitos para pacientes do SUS estão previstos em contratos com 259 hospitais privados e filantrópicos de 21 estados. Do total, 458 mil procedimentos serão realizados por meio da estratégia Ofertas de Cuidados Integrados, que reúnem consultas, exames e diagnósticos de uma mesma especialidade em um único atendimento. As outras 142 mil intervenções são cirurgias de diferentes níveis de complexidade. A maior parte desses serviços serão na área de oftalmologia, com previsão de 170 mil por ano. Na sequência estão cardiologia com 133 mil, ortopedia com 113 mil e oncologia com 72 mil procedimentos. Outra modalidade incluída é a terapia renal substitutiva, destinada a pacientes que precisam de hemodiálise, que deve atender cerca de 40 mil pacientes por mês. Raquel Mariano, para a Voz do Brasil.
2: Um novo procedimento administrativo regulamentado pelo Ministério da Justiça e Segurança Pública vai tornar mais fácil a transferência de dinheiro das bets ilegais para o Fundo Nacional de Segurança Pública.
1: As casas de apostas online seguem uma rígida regulamentação e podem ter seus recursos bloqueados e perdidos para o poder público quando atuam na ilegalidade.
2: Agora, com uma nova portaria editada pelo Ministério, os procedimentos para que a Justiça conceda a transferência desses recursos serão acelerados.
1: Mais cedo, nós conversamos com a diretora do Fundo Nacional de Segurança Pública, Camila Pintarelli, sobre como esse dinheiro poderá ser aplicado e os ganhos da medida. Acompanhe.
16: Diretora Camila Pintarelli, bem-vinda à Voz do Brasil. Prazer ter a senhora conosco aqui.
17: Prazer é todo meu. Muito obrigada por nos receber aqui hoje.
16: Vamos começar falando, então, sobre essa portaria nova que foi editada. Ela deve facilitar, né, que os recursos apreendidos das bets ilegais sejam destinados ao Fundo Nacional de Segurança Pública. Como é que isso deve acontecer? O que ela muda?
17: Eu acho que, antes de mais nada, é preciso explicar que o Fundo Nacional de Segurança Pública é hoje o principal instrumento de financiamento da segurança pública no Brasil. É um fundo federal, robusto, bilionário, que faz transferências fundo a fundo aos estados e Distrito Federal todos os anos para a infraestrutura de segurança pública. A principal fonte de recursos do Fundo Nacional de Segurança Pública hoje são as loterias federais, as loterias de prognóstico. Então, quando a população faz aquela fezinha na Mega Sena, na Mega da Virada, ela está contribuindo de alguma forma com os recursos que vão para o Fundo Nacional de Segurança Pública. Agora, desde a edição do Decreto 13.303 deste ano e a edição da Portaria do Ministério da Justiça 1287, nós vamos passar a contar com mais uma fonte de recurso, que é justamente o recurso da BET ilegal, aquela BET que não está cadastrada no Ministério da Fazenda, cujos recursos foram bloqueados pelo Ministério da Fazenda, pela Secretaria de Prêmios e Apostas, e vão passar, depois de um processo administrativo, a compor o Fundo Nacional de Segurança Pública. Ou seja, eles vão reverter da ilegalidade para prover infraestrutura para a segurança pública do país.
2: Qual o valor que vocês estimam que pode ser incorporado ao fundo com esses procedimentos e em que políticas e ações esse dinheiro poderá ser empregado?
17: Ainda não temos as cifras exatas por conta de sigilo fiscal e sigilo bancário, mas nós estimamos que são valores na casa dos bilhões de reais que podem muito em breve passar a incorporar aí o orçamento do Fundo Nacional de Segurança Pública. E em termos de política de segurança pública, eles podem ser aplicados a inúmeras finalidades, desde enfrentamento à violência contra a mulher, valorização do profissional de segurança pública e, principalmente, tecnologia, infraestrutura de segurança pública, equipagem, aquisição de viaturas, aquisição de colete, enfim, tudo para valorizar a infraestrutura de segurança do país.
16: Agora, falando um pouco aí da burocracia, para que esse dinheiro chegue efetivamente, né, nas viaturas, nos equipamentos, os procedimentos administrativos que são estabelecidos pela portaria, eles não eliminam a necessidade de uma decisão judicial, né?
17: De forma alguma.
16: Mas eles reduzem essa burocracia? Como é que eles aumentam a chance dessa vitória judicial?
17: Eles reduzem na medida em que eles facilitam a liquidez da sentença que vai ser dada. Como que vai funcionar, Mariana? A Secretaria de Prêmios e Apostas consolida o valor que foi apreendido, manda para o Ministério da Justiça, o Fundo Nacional de Segurança Pública, por meio de uma comissão processante, avaliza esses valores, ou seja, dá o ok de que tais valores estão de fato corretos e envia isso para a Advocacia Geral da União. A Advocacia Geral da União, em posse desse instrumento, desse arcabouço probatório, simplesmente pede o perdimento desses valores ao Judiciário. Então, a função do Judiciário deixa de ser probatória, deixa de ser instrutória e passa a ser convalidatória daquele título administrativo que já existe. Aqueles valores já estão sedimentados, basta a declaração para que eles passem a integrar o Fundo Nacional de Segurança Pública.
16: Ou seja, já chega na justiça com meio caminho andado.
17: Quase 70% já.
2: Diretora, sem seguir a regulamentação para o jogo de apostas online, as bets ilegais ficam mais acessíveis a atividades criminosas, né? A destinação desses recursos para o Fundo Nacional de Segurança Pública é uma forma de ajudar a combater esse mesmo crime e outros também que se ligam?
17: Exatamente. Como eu disse no comecinho aqui da nossa entrevista, é a ilegalidade se transformando em infraestrutura de segurança pública. Esse recurso, prioritariamente, vai ser destinado aos estados e Distrito Federal, na modalidade de transferência fundo a fundo, que é uma espécie de PIX que a gente faz para os estados e Distrito Federal investirem em segurança pública. E uma das formas que eles podem investir é justamente em tecnologia para combater a ilicitude de crimes virtuais, ou seja, a cibersegurança, ganhando mais investimentos a partir da apreensão e da transformação desses valores para o Fundo Nacional de Segurança Pública.
16: Agora, a aplicação dos recursos, ela tem também um acompanhamento criterioso, né, que é feito pela Secretaria Nacional de Segurança Pública e existe, inclusive, uma diretoria lá específica.
17: Que é justamente o Fundo Nacional de Segurança Pública, que faz esse acompanhamento desde o momento em que o Estado ele propõe a utilização do recurso do fundo até o fim da prestação de contas. Nós somos acompanhados e auditados, Mariana, diariamente pelo Tribunal de Contas da União, Controladoria Geral da União e todos os ministérios públicos estaduais, porque todo esse recurso vai para os estados. Então, a gente tem realmente um acompanhamento extremamente criterioso, extremamente rígido e rigoroso da aplicação desses recursos. Eu costumo brincar que nós monitoramos mais de 1.000 contas bancárias diariamente. Cada centavo que sai desse recurso é cientificado à nossa equipe.
2: Muito bem, nós conversamos com Camila Pintarelli, diretora do Fundo Nacional de Segurança Pública. Muito obrigado por essa entrevista aqui na Voz do Brasil.
17: Eu que agradeço a oportunidade. Contem conosco.
16: instituições interessadas em participar do edital Restaura Rio Doce terão mais um mês para fazer a inscrição.
2: O prazo para apresentação de propostas foi prorrogado até o dia 30 de setembro.
18: Fruto de uma parceria entre o BNDES, Banco Nacional de Desenvolvimento Econômico e Social, e o Ministério do Meio Ambiente e Mudança do Clima, o edital vai selecionar instituições para executar e coordenar projetos de restauração ecológica e produtiva em 12.500 hectares na região da Bacia do Rio Doce. O objetivo é reparar e compensar os danos causados pelo rompimento da barragem de Fundão, ocorrido em 2015, em Mariana, no interior mineiro. As propostas a serem submetidas devem prever ações envolvendo restauração ecológica por meio da recomposição da vegetação nativa e restauração produtiva, através de sistemas sustentáveis que conciliem geração de renda e conservação ambiental. De acordo com o gerente institucional do Fundo Rio Doce no BNDES, Guilherme Tinoco, será realizada no dia 10 de setembro uma oficina online para o esclarecimento de dúvidas sobre o edital.
19: O encontro ele terá como objetivo orientar as entidades interessadas sobre os critérios, requisitos e procedimentos previstos para a apresentação dos projetos. Para participar, é preciso se inscrever na nossa página do edital na internet.
18: Mais informações sobre o edital Restaura Rio Doce e a oficina online estão disponíveis no site bndes.gov.br/restaurariodoce. Reportagem André de Barros Lima.
16: O acesso à pós-graduação abre novos caminhos para a qualificação profissional.
2: E estudantes e pesquisadores indígenas têm a oportunidade de ingressar em cursos de mestrado e doutorado em todo o país.
16: Ao todo, são ofertadas 325 bolsas pelo Programa de Desenvolvimento Acadêmico Indígena.
2: O edital é uma iniciativa da Coordenação de Aperfeiçoamento de Pessoal de Nível Superior, a CAPES.
20: Estudantes indígenas que querem fazer mestrado ou doutorado já podem consultar os programas de pós-graduação participantes do Programa de Desenvolvimento Acadêmico Indígena, o PEDAI. A lista está disponível no portal da CAPES e informa a instituição, o curso, a cidade, o estado, o contato e o número de bolsas. São 325 bolsas, sendo 214 para mestrado e 111 para doutorado, distribuídas pelas 5 regiões do país. O estudante pode consultar a relação completa dos programas no portal da CAPES, no gov.br/CAPES, e verificar as oportunidades de interesse. Reportagem Pablo Mundim.
16: Participantes da Prova Nacional Docente 2026 já podem consultar os locais de prova.
2: As informações estão disponíveis no cartão de confirmação da inscrição.
16: O participante pode conferir também informações referentes à sua inscrição e à aplicação da prova, como data e horário.
2: As informações podem ser acessadas em pnd.inep.gov.br.
16: Escolas públicas e privadas de todo o país têm até o dia 11 de setembro para conferir os dados declarados na primeira etapa do Censo Escolar 2026.
2: As informações estão disponíveis para consulta no sistema EducaCenso e identificar possíveis erros.
16: A novidade desse ano é que os gestores podem checar os dados declarados antes da fase oficial de retificação, que deve começar na segunda quinzena de setembro.
2: Após a retificação, os gestores terão 30 dias para corrigir qualquer inconsistência.
16: O endereço para consulta é educacenso.inep.gov.br. Vou repetir, é educacenso.inep.gov.br.
2: E essas foram as notícias do Governo Federal.
16: Uma realização da Secretaria de Comunicação Social da Presidência da República.
2: Com produção da empresa Brasil de Comunicação.
16: Fique agora com o Minuto do TCU. Em seguida, as notícias do Poder Judiciário e do Congresso Nacional. Boa noite.
2: Boa noite para você. Até amanhã.
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6: Presidente do STF toma decisões em 3 diferentes procedimentos.
22: STJ garante justiça gratuita para pessoa com câncer que tem reserva financeira.
6: Forças federais vão atuar em 8 estados nas eleições deste ano.
22: Boa noite, eu sou Arthur Filho.
6: E eu sou Walter Lima.
22: Nesta quarta-feira, o presidente do Supremo Tribunal Federal, ministro Edson Fachin, passou para a presidência da Corte o inquérito que apura a divulgação de notícias falsas e ataques contra integrantes do STF. Até então, o relator do inquérito era o ministro Alexandre de Moraes.
6: O ministro Fachin também suspendeu as decisões dos ministros André Mendonça e Flávio Dino sobre o afastamento e a reintegração de Andrei Rodrigues ao cargo de diretor-geral da Polícia Federal e Leandro Almada, do cargo de diretor de inteligência da PF.
22: Andrei Rodrigues e Leandro Almada deverão prestar informações no prazo de 48 horas. Depois disso, o presidente do STF decidirá sobre a permanência ou não deles no cargo da Polícia Federal.
6: O presidente da Suprema Corte também convocou uma sessão plenária presencial extraordinária para a próxima terça-feira, 15 de setembro, às 10 horas da manhã.
22: Superior Tribunal de Justiça mantém justiça gratuita à pessoa em tratamento com câncer que recebe salário mínimo e conta com reserva financeira.
6: Ela recebe um salário mínimo por mês e tinha reservas financeiras, mas para o STJ essa condição por si só não impede o acesso ao benefício. Jafer Araújo.
24: O pedido de gratuidade foi negado pelo Tribunal de Justiça de Minas Gerais ao considerar a existência de saldos de poupança e aplicações financeiras em nome da parte. No STJ, no entanto, o relator ministro Moura Ribeiro entendeu que exigir que a pessoa em tratamento oncológico use suas reservas financeiras para pagamento de custas processuais poderia comprometer recursos necessários à subsistência e ao próprio tratamento, que envolve despesas elevadas e imprevisíveis.
22: O Tribunal Superior do Trabalho completa 80 anos em 2026. O TST foi criado em 9 de setembro de 1946 e instalado oficialmente no dia 23 do mesmo mês.
6: Para marcar a data, o Tribunal preparou ações comemorativas e uma identidade visual especial. Samanta Flor.
25: Nesses 80 anos, mudaram as profissões, as formas de contratação e até a maneira de trabalhar. E o TST foi acompanhando essas transformações com o papel de uniformizar as decisões da Justiça do Trabalho e dar mais segurança às relações de trabalho. Para marcar essa trajetória, o Tribunal ganhou uma logomarca especial, inspirada em um labirinto circular e nos azulejos de Atos Bucão, presentes na sede do TST. A proposta é representar os diferentes caminhos para a solução dos conflitos trabalhistas.
22: Forças federais atuarão no apoio das eleições de 2026 de 8 estados.
6: Os pedidos foram encaminhados pelos tribunais regionais eleitorais ao TSE. Guilherme Firmino.
26: Na sessão plenária desta terça-feira, 8 de setembro, o plenário aprovou por unanimidade os pedidos de envio de tropas federais para o Maranhão e para a 37ª Zona Eleitoral do Piauí. A ação envolve a atuação do Exército, Marinha e Aeronáutica. O total de 8 estados terão o apoio da Força Federal no primeiro turno das eleições de 2026. A medida tem o objetivo de assegurar a normalidade e a segurança da votação e apuração em localidades indicadas. Após a aprovação do TSE, os pedidos são encaminhados ao Ministério da Defesa, responsável pelo planejamento e execução das ações pelas Forças Armadas. Novas solicitações ainda poderão ser apresentadas pelos TRS, caso sejam identificadas situações que necessitem de apoio.
3: Quase 500 trabalhadores vítimas de trabalho análogo ao escravo são resgatados durante o mês de agosto.
4: O Ministério Público Federal integra a força-tarefa que reuniu 5 instituições e realizou ações de fiscalização em 27 unidades da Federação. Vanessa Pereira.
7: Ao todo, foram resgatadas 479 pessoas que viviam em situação análoga à escravidão, dentre elas mulheres, crianças e adolescentes, imigrantes. Os empregadores flagrados submetendo os funcionários a essas condições foram notificados a interromper as atividades, cancelar os contratos informais, formalizar os trabalhadores retroativamente e pagar os valores trabalhistas e rescisórios às vítimas. Valor que ultrapassa R$1.400.000.
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3: A você uma boa noite.
4: E até amanhã.
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10: Eu sou Paula Groba.
11: E eu sou Humberto Pinheiro.
10: E estes são os destaques de hoje do Jornal do Senado, que começa agora.
11: Senado analisa piso nacional para profissionais de apoio da educação básica.
10: PEC da Segurança Pública poderá direcionar recursos para as Forças Armadas.
11: Eleições 2026. Jovens, analfabetos e idosos têm regras diferentes para votar.
10: Boa noite.
11: Boa noite.
10: Quem trabalha na secretaria, na biblioteca ou em outras áreas de apoio das escolas públicas poderá ter um piso salarial nacional.
11: Uma proposta sob análise do Senado prevê um valor mínimo para a remuneração desses profissionais e será votada pela Comissão de Educação. Repórter Rodrigo Rezende.
12: A Comissão de Educação do Senado vai analisar o projeto que cria um piso salarial nacional para profissionais da educação básica pública que trabalham em funções de apoio administrativo, técnico ou operacional. A ideia é que este piso seja de 75% do valor do piso do magistério. O atual valor do piso dos professores é de R$ 5.130,00, o que daria ao piso dos demais profissionais o valor de R$ 3.847,00 para uma jornada de 40 horas. O senador Flávio Arnes, do PSB do Paraná, ressaltou que uma boa escola só funciona com a valorização de todos os profissionais que atuam naquele espaço.
27: E um estabelecimento educacional, uma escola, só funciona com qualidade, adequadamente, com a participação de todos os profissionais. Mas uma secretaria bem montada, a biblioteca, toda a infraestrutura da escola, se estiver em harmonia com os objetivos da educação, isso é um avanço extraordinário. Eu acho que nós temos que fazer isso, esse debate aqui no Senado Federal. Já está aí há bastante tempo.
12: Camilo Santana, do PT do Ceará, presidente da comissão, anunciou que o relator do projeto será o senador Marcelo Castro, do MDB do Piauí. Após a análise do colegiado, a proposta ainda será votada pela Comissão de Assuntos Econômicos.
10: E investimentos em pesquisa e inovação podem chegar a mais áreas da região amazônica, segundo um projeto aprovado pela Comissão de Ciência e Tecnologia.
11: A proposta determina que parte desses recursos sejam destinados para além da região metropolitana de Manaus. Repórter Patrícia Oliveira.
28: Poderão ser destinados também a outras áreas da Amazônia parte dos recursos que as empresas já são obrigadas a investir como contrapartida aos incentivos da Zona Franca de Manaus e da Lei de Informática. É o que estabelece um projeto do senador Davi Alcolumbre, do União do Amapá, aprovado na Comissão de Ciência e Tecnologia. Hoje, empresas beneficiadas por esse esses incentivos precisam aplicar pelo menos 5% do faturamento obtido no mercado interno com produtos de tecnologia em pesquisa e desenvolvimento. A ideia é mudar a distribuição de parte desses recursos, como explicou o relator senador Flávio Arnes, do PSB do Paraná.
27: Restabelecer em lei aquele piso de interiorização dos investimentos em pesquisa e inovação, assegurando recursos para os demais estados da região amazônica, estendendo-o para os convênios firmados no âmbito da lei de informática.
28: Pelo texto, pelo menos 15% de parcelas específicas desses investimentos deverão ser destinados a instituições públicas de ensino e pesquisa que estejam fora da região metropolitana de Manaus, nos estados do Acre, Amapá, Rondônia, Roraima e Amazonas. A proposta seguiu para análise da Comissão de Assuntos Sociais.
10: A segurança pública esteve entre as principais prioridades do Senado durante a semana de esforço concentrado. Entre as propostas analisadas está a PEC da Segurança, que prevê mais recursos para o setor, amplia a integração entre os órgãos de segurança e torna mais rigoroso o regime penal para líderes de facções criminosas, organizações paramilitares e milícias. A proposta de emenda à Constituição segue em análise na Comissão de Constituição e Justiça.
11: Para o senador Fernando Dueire, do PSD de Pernambuco, o poder público tem a responsabilidade de combater a violência, mas também de criar condições para a ressocialização de quem tem possibilidade de ser reintegrado à sociedade. O senador defendeu uma legislação mais rigorosa e afirmou que a segurança pública é um desafio que precisa ser enfrentado pelo Estado brasileiro.
1: Não é possível que a violência que hoje nós convivemos em todas as grandes cidades ou médias brasileiras continue. É preciso que nós tenhamos uma legislação dura para que isso seja de alguma forma contido.
10: E a Constituição poderá passar a prever um sistema único de segurança pública com recursos destinados ao combate à criminalidade e à melhoria da estrutura do setor.
11: O texto base da proposta já foi aprovado pela Comissão de Constituição e Justiça. Os recursos virão dos Fundos Nacionais de Segurança Pública e Penitenciário Nacional e do Fundo Social do Pré-Sal. Os senadores ainda podem incluir as Forças Armadas entre os beneficiários. Repórter Bruno Lourenço.
9: A proposta de emenda à Constituição aprovada pelos senadores institucionaliza o Sistema Único de Segurança Pública, que terá receitas do Fundo Nacional de Segurança Pública e do Fundo Penitenciário Nacional e até de eventual superávit no Fundo Social do Pré-Sal. Emenda do senador Carlos Portinho, do PL do Rio de Janeiro, quer incluir as Forças Armadas entre as beneficiárias dos recursos. Portinho diz que é justo direcionar essas verbas quando militares atuam em atividades de proteção e defesa civil contra delitos nas fronteiras e na garantia da lei e da ordem.
13: A ausência de previsão expressa quanto à destinação de recursos do Fundo Nacional de Segurança Pública para essas operações gera insegurança jurídica e limita a capacidade de resposta do Estado frente às ameaças do alcance nacional. Aqui falamos de soberania.
9: Portinho destacou que sua proposta é voltada exclusivamente para o custeio de ações desempenhadas em contextos específicos, como operações nos morros de seu estado. O relator da PEC da Segurança, senador Rogério Carvalho, do PT de Sergipe, no entanto, recomenda a rejeição da emenda.
14: As Forças Armadas têm o seu próprio regramento de financiamento, que é um outro debate que precisa ser feito num outro lugar. E se ele for convocado, deverá ter reforço orçamentário naquilo que é o lugar do financiamento da segurança pública.
9: A Comissão de Constituição e Justiça deve concluir a votação da PEC da Segurança na próxima reunião.
15: Eleições 2026.
10: Você já se perguntou por que nunca viu propaganda eleitoral de algum determinado partido na televisão?
11: Pode ser que ele não tenha cumprido as exigências da legislação para ter direito ao horário gratuito. A repórter Lana Dias explica.
17: Para ter acesso ao horário eleitoral, o partido ou a federação precisa ter cumprido na eleição de 2022 pelo menos um desses critérios. Eleição de no mínimo 11 deputados federais distribuídos em pelo menos 9 unidades da federação, ou receba ao menos 2% dos votos válidos nas eleições para a Câmara dos Deputados, distribuídos de novo em 9 unidades da federação, com um mínimo de 1% dos votos em cada uma delas. O consultor legislativo do Senado, Arlindo Fernandes, explicou que a aplicação da regra dos votos para a Câmara está sendo de forma gradual, desde 2018.
0: Quando começou a ser aplicada essa cláusula de desempenho, era, na primeira eleição, era 1,5%, depois na segunda eleição 2%, na eleição deste ano de 26, será exigido 2,5% e a partir de 2030 vai ficar a cláusula permanente, que é 3% do eleitorado.
17: Vale lembrar que o fundo partidário e o fundo eleitoral são coisas diferentes. O partidário é destinado às despesas rotineiras das legendas e o eleitoral é direito de todos os partidos, exclusivo ao financiamento de campanhas de candidatos e candidatas durante o ano de eleição.
10: E daqui a menos de um mês, brasileiras e brasileiros vão às urnas, mas nem todos os eleitores são obrigados a votar. O voto é facultativo para jovens de 16 e 17 anos, pessoas analfabetas e eleitores a partir dos 70 anos.
11: Quem está nesses grupos e não comparecer às urnas não precisa justificar a ausência nem está sujeito a penalidades. Além disso, para analfabetos e eleitores com mais de 70 anos, o título eleitoral não é cancelado, mesmo que não votem em 3 eleições consecutivas. Essa regra é diferente da aplicada aos eleitores para quem o voto é obrigatório. Com edição de Paula Groba e trabalhos técnicos de Eliseu Caires, o Jornal do Senado fica por aqui. Acompanhe agora as notícias da Câmara dos Deputados. Boa noite.
10: Boa noite e até amanhã.
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16: Presidente Hugo Mota reitera confiança no sistema eleitoral brasileiro.
18: Avança a proposta que cria faixa exclusiva para motos em vias urbanas.
16: Audiência na Câmara debate instituição do Dia Nacional da Acupuntura.
18: Parlamentares analisam ações de regulamentação e ajuste na economia.
16: Boa noite. Afonso Florencio, do PT da Bahia, apoia projeto que flexibiliza as regras do arcabouço fiscal e da lei de responsabilidade fiscal. A medida, segundo o deputado, protege investimentos públicos e agências reguladoras.
18: De acordo com Afonso Florencio, o objetivo é retirar os gastos de capital e parte das despesas de autarquias custeadas com receitas próprias dos limites de contingenciamento e do teto de gastos da União. Ele acredita que a medida garante a continuidade de obras essenciais para o país.
16: Rodrigo de Castro, do União de Minas Gerais, celebra a sanção de lei que reduziu as alíquotas do PIS/PASEP e da COFINS incidentes sobre a indústria química e petroquímica brasileira. Ele avalia que a medida protege a competitividade da produção nacional.
18: Rodrigo de Castro explica que o texto limita a redução ao ano de 2026, antes da entrada em vigor das novas regras tributárias para o setor. Ele aponta que a lei mantém benefícios tributários para o setor durante a transição para um novo programa de incentivo previsto para 2027.
16: André Abdon, do PP do Amapá, ressalta a importância da lei que permite ao governo federal reduzir tributos sobre combustíveis sem comprometer as contas públicas. O objetivo da matéria, recém-aprovada, é reduzir os impactos econômicos decorrentes do conflito no Oriente Médio.
18: André Abdon avalia que a medida pode ajudar a conter os efeitos da alta internacional do petróleo sobre os preços no Brasil. O texto autoriza o uso de receitas extras para compensar a perda de arrecadação, alcançando tributos cobrados em 2026 sobre diesel, biodiesel, gasolina e etanol.
16: João Maia, do PP do Rio Grande do Norte, celebra a aprovação da lei que flexibiliza regras fiscais para áreas de livre comércio no ano de 2026. A medida alcança propostas em que a perda de arrecadação já esteja prevista no orçamento.
18: João Maia ressalta que a norma também afasta limitações fiscais para apresentação de propostas sobre licença paternidade e salário paternidade, desde que respeitadas as exigências previstas na Constituição Federal.
2: Relações Exteriores.
16: Fernando Coelho Filho, do União de Pernambuco, defende a instalação da frente parlamentar em apoio à integração entre a União Europeia e o Mercosul. Ele sustenta que o objetivo é acompanhar o processo de implementação do acordo entre os dois blocos assinado em 2025.
18: De acordo com Fernando Coelho Filho, o bloco de livre comércio abrange cerca de 718 milhões de pessoas e beneficiará setores como indústria, mineração e agronegócio. O deputado acredita que a frente será fundamental para garantir que o acordo traga benefícios para o Brasil.
15: Saúde.
16: Profissionais de saúde ouvidos pela Comissão de Cultura da Câmara apoiaram a criação de um Dia Nacional da Acupuntura. O tema foi debatido em audiência pública, como detalha o repórter Luiz Cláudio Canuto.
6: O dia 22 de novembro pode se tornar o Dia Nacional da Acupuntura e do Acupunturista no Brasil. É o que prevê projeto em discussão na Comissão de Cultura da Câmara dos Deputados. Nesse mesmo dia, em 87, foi fundada a Federação Mundial das Sociedades de Acupuntura e Moxabustão, que é uma técnica terapêutica da medicina tradicional chinesa que usa o calor gerado pela queima de uma erva para estimular pontos de acupuntura. A acupuntura é o conjunto de técnicas e terapias para estimular pontos específicos do corpo humano com agulhas, com o objetivo de manter o equilíbrio físico e mental. O pedido para a oficialização do Dia da Acupuntura, em lei, foi feito por instituições que representam a acupuntura no Brasil. CNAA, Conselho Nacional de Autorregulamentação da Acupuntura, a SBA, Sociedade Brasileira de Acupuntura, e a FENAB, Federação de Acupuntura do Brasil e Práticas Integrativas. Existem mais de 370 mil acupunturistas no país. Uma audiência pública na Câmara discutiu a relevância

0: Érica Cocai lembrou que a acupuntura é uma prática terapêutica amplamente reconhecida e utilizada no Brasil e adotada no SUS, Sistema Único de Saúde. A audiência pública ocorreu porque a criação de dias comemorativos precisa ser precedida da realização de consultas e debate público, conforme uma lei de 2010. Na reunião, o projeto recebeu apoio de representantes do Conselho Federal de Enfermagem e do Conselho Federal de Biomedicina. Desde 2026, uma lei regulamenta o exercício profissional de acupuntura. A norma autoriza o uso da acupuntura durante outros atendimentos na área de saúde, se autorizado pelos respectivos conselhos profissionais. Por isso, o profissional deve se submeter a curso de extensão específico oferecido por instituição de ensino devidamente reconhecida. Da Rádio Câmara de Brasília, Luiz Cláudio Canuto.
1: Trabalho.
2: Marussa Boldrin, do Republicanos de Goiás, apoia o projeto que concede adicional de insalubridade de 40% a agentes comunitários de saúde e de combate a endemias expostos ao calor durante o trabalho em áreas externas.
3: Relatora da matéria na Comissão de Saúde, Marussa Boldrin, afirma que a medida fortalece o SUS ao reconhecer os riscos enfrentados por esses profissionais nas visitas domiciliares. Segundo ela, a proposta também promove justiça salarial e uniformiza o benefício em todo o país.
1: Desenvolvimento Regional.
2: Gabriel Mota, do União de Roraima, ressalta a importância de lei complementar que permite às cooperativas acessar recursos dos fundos de desenvolvimento da Amazônia, do Nordeste e do Centro-Oeste. A medida inclui essas organizações entre as beneficiárias de financiamentos.
3: Gabriel Mota considera que a mudança amplia as possibilidades de investimentos para o setor cooperativista. Em Roraima, as cooperativas passam a poder buscar recursos do Fundo de Desenvolvimento da Amazônia para investir em seus empreendimentos.
1: Agricultura.
2: Marcelo Moraes, do PL do Rio Grande do Sul, propõe novas regras para as patentes de tecnologias transgênicas usadas na agricultura. Na avaliação do deputado, a medida amplia a transparência na cobrança de royalties sobre sementes e outras inovações biotecnológicas.
3: Marcelo Moraes explica que o projeto obriga as empresas a informar quais patentes estão em vigor, os prazos de validade e os valores cobrados. O deputado acredita que a proposta evita cobranças indevidas após o vencimento das patentes e fortalece a segurança jurídica dos produtores rurais.
1: Transportes.
2: A Comissão de Viação e Transportes aprovou uma proposta que prevê faixas exclusivas para motocicletas em vias urbanas. A repórter Sofia Peçanha tem mais detalhes.
4: A Comissão de Viação e Transportes aprovou o projeto que trata da implantação de faixas exclusivas para a circulação de motocicletas, motonetas e ciclomotores nas vias urbanas. Porém, durante a votação, a Comissão de Desenvolvimento Urbano alterou o projeto. Em vez de modificar o Código de Trânsito Brasileiro, o novo texto altera a Lei de Mobilidade Urbana para incluir as motocicletas, motonetas e ciclomotores entre os modos de transporte que podem contar com espaços exclusivos nas vias urbanas. O texto apresentado originalmente determinava que cidades com mais de 300 mil habitantes implantassem faixas exclusivas para motos em avenidas com três ou mais faixas de rolamento. O novo texto retira essa obrigatoriedade, com o argumento de que cada município deve ter autonomia para decidir como organizar o trânsito de acordo com a sua realidade. Com isso, o projeto aprovado deixa de criar uma obrigação para as prefeituras e passa apenas a prever as faixas exclusivas para motocicletas como uma ferramenta que poderá ser utilizada pelos gestores municipais, caso considerem adequado. O autor do projeto, o deputado Gabriel Nunes, do PSD da Bahia, afirma que a proposta surge como resposta à necessidade de medidas voltadas à segurança no trânsito.
5: A gente vê a crescente muito grande de acidentes envolvendo motos e a gente precisa adotar políticas públicas, não só de prevenção, de educação, como também ações como essa, para que a gente possa estar minimizando os acidentes de trânsito com os motociclistas e, naturalmente, também diminuindo o número de óbitos, acidentes de uma maneira geral.
4: O novo texto também deixou de prever multa ou infração para o uso indevido de faixas. A proposta passa a ser apenas uma diretriz da Política Nacional de Mobilidade Urbana, sem criar obrigações ou penalidades automáticas para motoristas ou municípios. O texto também mantém a previsão de prioridade para o transporte público coletivo e para os modos não motorizados, como bicicletas e deslocamentos a pé. Para o deputado Gabriel Nunes, a medida pode trazer benefícios para a circulação de veículos e para a segurança viária.
5: Naturalmente, essas faixas vai fazer com que melhore não só

0: o fluxo do trânsito nesses grandes centros, como também vai fazer com que tenha maior segurança, tanto dos profissionais motociclistas, como também do trânsito como todo.
1: Agora, o projeto que inclui a criação de faixas exclusivas para a circulação de motocicletas, motonetas e ciclomotores nas vias urbanas será analisado pela Comissão de Constituição e Justiça. Da Rádio Câmara de Brasília, Sofia Peçanha.
2: Ciência e tecnologia.
3: Juscelino Filho, do PSDB do Maranhão, é autor do projeto que cria o Dia Nacional da Inclusão Digital, a ser celebrado em 27 de março. Segundo o deputado, a iniciativa amplia a conscientização sobre a importância do acesso à internet e as tecnologias para o exercício da cidadania.
4: Juscelino Filho acrescenta que a data deve estimular campanhas de capacitação digital e ações para reduzir as desigualdades no acesso à tecnologia. O objetivo do projeto, segundo ele, também é fortalecer políticas públicas voltadas à inclusão digital no país.
2: Cultura.
3: Marangoni, do Podemos de São Paulo, apresentou projeto que dispensa a cobrança de direitos autorais pela execução de músicas em eventos gratuitos promovidos pelo poder público. A medida vale para atividades culturais, artísticas, turísticas, educacionais, esportivas e comunitárias.
4: Marangoni esclarece que a medida só alcança eventos sem cobrança de ingresso ou qualquer outra forma de pagamento para acesso do público. O deputado justifica que a proposta busca reduzir custos das programações gratuitas promovidas por União, estados e municípios.
2: Educação.
3: A Comissão de Educação aprovou uma proposta que cancela diploma e matrícula de quem fraudar cotas nas universidades. A repórter Fabielle Pires relata outros detalhes do texto.
5: As políticas de cotas transformaram o acesso ao ensino superior no Brasil, mas um problema ainda preocupa universidades e estudantes: as fraudes. Segundo o Ministério da Educação, desde 2005 até o ano passado, o programa Universidade para Todos, o ProUni, já beneficiou mais de 1.100.000 estudantes autodeclarados pretos, pardos, indígenas e pessoas com deficiência. Atualmente, mais de 65% dos beneficiados utilizam o sistema de cotas. Pensando nisso, o deputado Rubens Pereira Júnior, do PT do Maranhão, apresentou um projeto de lei que estabelece a anulação de créditos estudantis e a cassação do diploma das pessoas que ingressaram de forma fraudulenta em vagas destinadas a esses estudantes. Segundo Rubens Pereira Júnior, 163 estudantes foram expulsos de universidades federais desde 2017 por fraudes em cotas raciais em 26 universidades. Como punição, somente a Universidade de Brasília cassou diplomas de 2 alunos e expulsou outros 15. O relator da proposta na Comissão de Educação, deputado professor Reginaldo Veras, do PV do Distrito Federal, modificou o texto para que todas as informações constem na lei original, a lei de cotas. A intenção é punir com severidade quem fraudar o sistema.
6: A verdade é que o Supremo já se debruçou sobre essa matéria e estabeleceu que as próprias universidades, dentro de sua autonomia, pudessem criar comissões de heteroidentificação, análise por fotos e tudo mais. Então, o que esse projeto de lei propõe é que aquele que comprovadamente fraudar esse sistema de ingresso tenha seus créditos estudantis cassados, que ele não possa usar isso em outras universidades, como matéria já estudada, e mais grave ainda, mais intenso ainda, caça até o diploma daqueles que, porventura, já tenham concluído o curso.
5: Agora, a proposta que muda a lei de cotas para punir fraude segue para análise da Comissão de Constituição e Justiça. Da Rádio Câmara de Brasília, Fabielle Pires.
2: Justiça.
4: O projeto de João Cury, do MDB de São Paulo, permite a criação de curatela por escritura pública, quando a pessoa com incapacidade atingir a maioridade. Pelo texto, a hipótese vale para casos consensuais, sem conflito de interesses e com incapacidade comprovada por laudo médico.
3: O texto de João Cury prevê que os pais ou responsáveis legais possam solicitar a curatela diretamente em cartório. O deputado considera que a medida reduz a necessidade de processos judiciais para famílias de pessoas com deficiência. 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
2: Segurança Pública.
4: Antônio Doido, do MDB do Pará, apoia projeto que cria um Sistema Nacional de Enfrentamento à Violência contra Meninas e Mulheres. A proposta, já aprovada pela Câmara, busca integrar ações da União, dos estados e dos municípios para prevenir o feminicídio e ampliar a rede de proteção.
3: Antônio Doido ressalta que o texto autoriza o governo federal a destinar até 5 bilhões de reais entre 2026 e 2028 para essas políticas. Os recursos poderão financiar atendimento às vítimas, ações educativas e medidas de combate à violência, também no ambiente digital.
2: Eleições.
4: O Tribunal Superior Eleitoral inaugurou uma exposição sobre os 30 anos das urnas eletrônicas na Câmara dos Deputados. A repórter Maria Neves tem mais informações sobre a exposição O Caminho do Voto.
7: Durante a abertura da exposição O Caminho do Voto, em comemoração aos 30 anos da urna eletrônica na Câmara dos Deputados, o presidente Hugo Mota sustentou que o Brasil ocupa um lugar de protagonista no mundo por contar com um sistema eleitoral seguro e de apuração rápida. O presidente da Câmara ressaltou ainda que a exposição ajuda o eleitor a compreender o funcionamento das instituições e a necessidade de fortalecer a democracia.
8: O voto é resultado de um processo muito amplo, construído ao longo do tempo e aperfeiçoado a cada eleição. Conhecer esse caminho, como bem sugere a exposição, fortalece a confiança nas instituições responsáveis pelo nosso processo eleitoral e ajuda o cidadão a compreender melhor a importância de fortalecer continuamente a nossa democracia.
7: A urna eletrônica foi utilizada pela primeira vez em 1996, na eleição de prefeitos e vereadores em todo o estado do Rio de Janeiro. A votação eletrônica foi testada naquele ano também nas capitais e nos municípios que contassem com mais de 200 mil eleitores. A partir do ano 2000, a urna eletrônica passou a ser utilizada em todo o país. Na exposição O Caminho do Voto, organizada pelo Tribunal Superior Eleitoral, o visitante poderá conhecer detalhes das urnas eletrônicas, como a tecnologia utilizada, os procedimentos de auditoria e outros mecanismos para garantir o funcionamento e a segurança do processo eletrônico de votação. A mostra pode ser vista até o dia 20 de setembro no Salão Negro da Câmara dos Deputados. Deputados. Da Rádio Câmara de Brasília, Maria Neves.
2: Meio Ambiente.
3: Mário Negromonte Júnior, do PSB da Bahia, defende a criação de uma CPI para investigar casos de crueldade contra animais no país. A proposta também pretende apurar o uso de plataformas digitais para disseminar ou incentivar esse tipo de violência.
4: Para Mário Negromonte Júnior, a comissão também deve investigar a atuação de grupos organizados, eventuais falhas das autoridades na apuração dos crimes e a disseminação de conteúdos violentos em plataformas digitais. Ele acredita que a CPI vai fortalecer a proteção dos animais.
3: Termina agora o Jornal Câmara dos Deputados, produzido pela Rádio Câmara, com trabalhos técnicos de Wellington Teles, apresentação de Márcio Aquilissardi e Tércia Guimarães. Boa noite.
4: A Voz do Brasil está de volta amanhã. Boa noite para você.
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0: Deixa comigo, minha gente querida e amada de toda a região dos Lagos, Baixada Litorânea, Costa do Sol. Está entrando no ar agora, às 9h02 desse dia 10 de setembro de 2026. Mais uma edição do programa Renata Cristiane Online. E eu agradeço a Deus Pai Todo-Poderoso, Ele que é o Criador do céu, da terra, do universo, pela oportunidade de estar viva por mais um dia, com saúde, para poder me dedicar a quê? A estar aqui, meu amigo, minha amiga, dando a minha voz, dando meu trabalho, doando meu tempo a você que está me ouvindo aí do outro lado, me escutando pela 88,7 RCFM, você me assistindo pelo Facebook, YouTube, TikTok, TVX, Instagram. Você sabe, nós somos multiplataforma, e por isso a gente agradece a sua audiência, seja lá de que parte do planeta Terra você estiver nos acompanhando. Gratidão demais a Deus por me conceder mais um dia de vida, e a você também que está aí dividindo sua atenção, seu carinho comigo. Muito obrigada por essa parceria, vamos juntos até o meio-dia, que você sabe, né? Propaganda eleitoral gratuita está obrigando a gente a encerrar o programa meia hora mais cedo. Então, a partir do meio-dia, a gente entrega para o pessoal fazer sua campanha e tentar cativar seu voto. Não é isso, Vini
1: Exatamente.
0: Marques?
1: Exatamente. Quintou. Ótimo dia, quintou.
0: Graças a Deus.
1: Só falta um dia para a sexta.
0: Muito pouquinho.
1: Que beleza, né?
0: É isso aí. Semana curtinha, mas gostosa.
1: Semana curtinha e gostosa.
0: É. E me parece também que a semana vai ser chuvosa, já que não vai estar aqui com a gente hoje, ela teve um compromisso. Mas quem vai fazer a previsão do tempo é o João Vitor Campos. Também a gente está aí direto das ruas trazendo informações. João e Thalita estão aí na cobertura.
1: O João estava nervoso lá. É um trabalho difícil, né?
0: Fazer a previsão do tempo?
1: É parar ali.
0: A Jaque é porque vocês não sabem, que a Jaque é assim com o cacique cobra coral.
1: Tem que fazer uma oração, um negócio ali antes.
0: Ela é assessora para assuntos da região dos Lagos, do cacique cobra coral. Por isso que ela acerta tudo.
1: Fica sabendo de tudo, né?
0: Aí. Além disso, também hoje teremos por aqui uma figura muito ilustre da política, o pastor Otoni de Paula.
1: Esse é fera mesmo.
0: Deputado federal, o pastor Otoni de Paula tem um vigor, uma energia, uma disposição impressionante. Um dos deputados mais atuantes, tem um discurso extraordinário, no sentido de que ele, quando ele está discursando, quando ele faz um vídeo, todo mundo para ver.
1: É. Né? Ele fala muito bem, ele faz um discurso muito bonito.
0: Ele tem uma firmeza, ele sabe se colocar como poucos deputados, uma oratória impressionante. E o curioso do deputado Otoni de Paula é o seguinte, porque ele é de direita, porém...
1: Tem uma imparcialidade, né?
0: Porém, neste momento, ele tem manifestado apoio ao Lula. Aliás, eu não sei se ele está exatamente apoiando o Lula ou se ele simplesmente... se recusa a apoiar o Flávio Bolsonaro. Ele, inclusive, tem feito vídeos duríssimos criticando essa postura do Flávio de tentar alienar ou arrastar, levar no arrasto a comunidade evangélica, e ele tem se posicionado dizendo alto lá, hein?
1: Eu percebo que ele tem um pouco de juízo de valor, assim, não, se tá errado, tá errado, não importa o lado. Se é de direita, se é de esquerda. Né?
0: E também ele teve um enfrentamento que foi uma coisa boa de ver, ele, Cláudio Castro, lembra? Eu adoro uma polêmica. Otoni de Paula tá vindo por aqui, a gente tá aguardando ele. Vem na paz do Senhor, pastor. Estamos aqui, ele que é um deputado e também pastor, né? Então vamos acompanhar ele daqui a pouquinho, a partir das 10 horas, essa entrevista. Eu já começo trazendo as informações aí do portal RC24H, neste dia 10 de setembro de 2026, entre as notícias de destaque, vamos por aí. Antes, eu já quero informar para você, Vini, que tá bombando aí, hein? Mário Frias e produtora de filmes sobre Bolsonaro são alvos de busca e apreensão da Polícia Federal, hein? Botaram o homem de volta na Polícia Federal. Rapidinho, ele voltou a fazer a operação. Será que é essa que era a preocupação do Mendonça?
1: Pode ser, né?
0: Rapaz, o cara ontem foi devolvido o cargo de...
1: Não, aí, o cara deve ter voltado igual o samurai, né?
0: O quê? Uma faca no dente. Agora vocês vão ver o samurai.
1: Me botou pra correr, né? Então eu voltei.
0: Rapaz, então antes que bota ele pra correr de novo, ele já vai sair fazendo busca e apreensão.
1: Vou bagunçar tudo agora.
0: Mas tava demorando, vamos falar a verdade. Tava demorando
1: Acho que ele tava buscando o máximo de informações relevantes possíveis.
0: tava demorando pra essa produtora passar por uma busca e apreensão. Porque é uma produtora de filme, mas ao mesmo tempo fornece ponto de internet superfaturado lá no, em São Paulo.
1: Fabrica banheiro no Nordeste também.
0: Coisa esquisita, né? Do alfinete ao foguete.
1: Do alfinete ao foguete é ótimo.
0: Entendi essa produtora.
1: É
0: filme que é bom mesmo, faz uns muito ruim.
1: Foi o primeiro filme, parece, né?
0: E acho que vai ser o último.
1: Agora eu vou te falar, eu gostaria... Tu tá
0: falando que vai ter a parte 2, eu desconfio que não, hein?
1: Eu gostaria de ter essa sorte também, a pessoa assim, o primeiro filme que a pessoa vai fazer já é um filme com orçamento altamente milionário.
0: 160 milhões de reais.
1: Bem acima do orçamento de filmes que ganharam um Oscar.
0: Mais do que Star Trek.
1: Que é isso, eu não sei mais quanto do que foi ET. Star Trek.
0: Foi, gente.
1: Mas foi mais do que muitos filmes.
0: Os caras fizeram levantamento aí, né, filmes que ganharam o Oscar, como Oppenheimer, como Ainda Estou Aqui, tudo com orçamento da terça com parte.
1: Vários artistas globais, pelo famosos,
0: amor,
1: né?
0: Pelo amor. Agora, vou falar o seguinte.
1: A produtora de sorte.
0: Disso tudo, eu realmente fiquei chateada que o Vorcaro, quando foi ligar comigo, pra mim, o pessoal ontem vazou a informação no Metrópole, você viu, né? O Vorcaro entrou em contato comigo, querendo corromper a programação da rádio RCFM.
1: Ah, não, mas isso não é possível.
0: Falando, aí o pessoal descobriu.
1: Podia ser até o Trump, não vai mudar. Não
0: vamos tocar sertanejo, com todo respeito.
1: De forma alguma.
0: Ao sertanejo, mas tem outras rádios pra fazer.
1: No máximo, a melhor das hipóteses, a gente pode abrir uma exceção na hora da cobertura da arte aqui, se for ao vivo, né?
0: Ao vivo.
1: Tem que trazer os instrumentos e cantar, não é playback, não. Playback a gente não rola.
0: Teve um internauta que falou, pô, Renato, podia tocar pelo menos um Almir Sater. Aí a gente toca.
1: Aí tudo bem.
0: Aí toca,
1: Almir Sater. Aí tá tranquilo.
0: Sou caipira, pirapora, Nossa Senhora de Aparecida, a gente toca também. Mas, Vini, vamos falar sério aqui, o portal RC24H trazendo as informações nesta manhã de quinta-feira, dia 10 de setembro de 2026. Um acidente fatal, uma jovem grávida morreu após cair em um buraco e ser atingida por um carro na estrada do Guriri, aqui em Cabo Frio. Quanto tempo que a gente não fala do perigo dessa estrada do Guriri? Há quanto tempo que a gente não traz esse alerta? Né? A prefeitura de Cabo Frio agora está tentando fazer o recapeamento, né? Mas começou a chover, atrapalhou. Mas a ideia, pelo que o prefeito Serginho falou, é refazer toda essa camada asfáltica, não só para a entrada do Peró, mas pegar também a estrada do Guriri. Só que, infelizmente, não deu tempo, Vini.
1: Não deu tempo,
0: porque uma grávida morreu após cair de uma motocicleta e ser atingida por um carro na noite de ontem na estrada do Guriri, aqui em Cabo Frio. E segundo informações apuradas no local e repassadas ao Corpo de Bombeiros, a moto teria passado por um grande buraco na pista, provocado a queda e o arremesso da passageira, que acabou atingida pelo veículo na sequência.
1: Meu Deus.
0: Uma tragédia. O acidente aconteceu na altura do condomínio dos Pássaros, no sentido Cabo Frio Bus, ali onde tem uma cratera, inclusive, né? O corpo de bombeiro foi acionado por volta das 7h40 da noite, que realizou o resgate da vítima, que estava em estado grave. Ela foi levada para o Hospital Central de Emergência, mas não resistiu aos ferimentos e morreu na unidade. Segundo as informações recebidas, a vítima estava grávida. Ainda não foi confirmado de quantos meses era a gestação. A identidade da jovem também não foi divulgada. As circunstâncias do acidente ainda deverão ser investigadas pela polícia e pela perícia. A dinâmica inicial, no entanto, aponta que a motocicleta atingiu um buraco e, com o impacto, a passageira foi lançada a metros de distância antes de ser atingido pelo carro que vinha na sequência. O caso também voltou a chamar a atenção para as condições da estrada do Guriri. O trecho possui buracos e pontos com pouca iluminação, que, segundo relatos de moradores e motoristas, dificulta a visualização da pista durante a noite, tá? Olha aí, ó, André Siciliano me ligando aqui, ó. Um beijo, meu querido André Siciliano. Eu tô no ar, André Siciliano. Olha, em 2021, a testemunha falando, né, que bateu a moto nesse local, quebrou 7 costelas, braço direito, traumatismo craniano, pulmão perfurado. Ali, nesse mesmo local, disse o condutor. Moradores também relatam preocupação com a quantidade de buracos, com a falta de iluminação da estrada. Segundo informações, muitos acidentes vêm sendo registrados no local. A investigação deverá esclarecer as circunstâncias. A matéria esqueceu de citar aqui os animais soltos na pista. É muito comum a gente ver gado ali, né? Boi, vaca, tudo solto na pista ali. Então, assim, a estrada do Guriri hoje é um risco. Essa que é a verdade, é um perigo. A gente daqui a pouco vai ter que apelidar a estrada do Guriri de Estrada da Morte. É. Tá? Por quê? Porque ela, a iluminação é péssima. Não tem acostamento. O acostamento é matagal, né? Buracos, porque essa pavimentação deve ter aí pelo menos uns 15 anos. De lá pra cá é só operação tapa-buraco. É preciso refazer em alguns trechos, fazer isso que a Prefeitura de Cabo Frio tem feito aqui na cidade, frenagem, né? Retira aquela camada asfáltica toda e recoloca uma nova. E outra coisa, tem que botar radar. Não tem jeito. Uma iluminação bombada de LED, aquele LED...
1: Tem que ser claro,
0: né? Aquele LED assim que faz virar dia. E tachões. Tachões pra também sinalizar os pontos. Faixas de travessia também com tachões pra orientar o motorista e o pedestre. Não dá mais pra gente esperar um outro caso acontecer, entendeu? Não dá. É uma tragédia lamentável, eu me solidarizo aí à família, mas é um absurdo. Quanto tempo
1: agora, que a gente não vai falar sobre isso? Agora, é uma rodovia do governo do estado,
0: é do,
1: né?
0: Governo do estado, Vini. Mas
1: tá sem governador, atenção, né?
0: Você viu aqui a matéria que eu li? Na hora que a mulher caiu, quem foi que prestar socorro? O HCE, o hospital aqui de Cabo Frio. Ela não vai pro hospital do estado, o
1: é Miguel Couto.
0: Então,
1: quem sofre é o município.
0: É o município.
1: Os cidadãos. Se o governo do estado.
0: Porque a gente tá vendo aí que essa confusão, nós ficamos sem governador.
1: Ficamos sem governador.
0: Aí quem assume? É um juiz, um desembargador do Tribunal de Justiça do Rio de Janeiro.
1: Tá fazendo um trabalho jurídico muito bom, né? Muito bom. Ele não tá sendo um governador, que o governador é aquele cara que vai e olha pelos lugares, pelos municípios. Manter as estradas boas.
0: E né? Também outra coisa, ele não tem nem tempo hábil pra isso. Ou o homem penteia esses contratos fantasmas, descobre...
1: É, muito trabalho.
0: Porque ele tem pouco tempo, a verdade seja dita. É. A Polícia Federal com o Ricardo Couto e o Ministério Público tem um aliado no doutor Ricardo Couto pra fazer o levantamento de contratos fraudulentos, de contratações de funcionários fantasmas. Mas, ao mesmo tempo, nesse pouco tempo hábil, ele não consegue, ao mesmo tempo que ele demite, contratar gente e dar conta dos serviços. E aí, a gente vai esperar as pessoas morrerem para tomar providência? Esse é que é o ponto. É. Porque, no final, onde é que o acidentado vai parar? No HCE, entrando na fila, esperando o sistema de regulação para procurar um hospital de excelência, quando dá tempo. Que em muitos casos, como dessa jovem, infelizmente, não deu tempo. Lamentável. Agora, quanto tempo que eu tô falando que a estrada do Guriri ainda vai matar um? Olha aí, ó.
1: É verdade.
0: Mata só um, não. Aqui, pelo jeito, matou pelo menos dois. Uma mãe e um bebê na sua barriga. Lamentável. Triste demais essa história. Vamos seguir por aqui agora, trazendo outras informações também. Ontem, coluna Boca Miúda, a mais bem informada da política da região dos Lagos, a gente não pode deixar de comentar esse episódio envolvendo a Câmara de Araruama. O STF decidiu anular a eleição da mesa diretora. Uma eleição, inclusive, totalmente inviável, né? Por que não dizer fraudada? Magno Dzeko, que já era presidente da Câmara, antecipou a eleição em um ano e manobrou para que ele mesmo conseguisse se eleger, né? Se reeleger, no caso. Então, queria, assim, um mandato tipo Fidel Castro.
1: É.
0: Eu posso ficar aqui 40 anos? Pode, Magno Dzeko, pode, sabe? Eu sei que a vontade do político é ficar agarrado no cargo até morrer, mas não pode. Entendeu? Tem que respeitar a regra do jogo. E aí, uma ação do Partido Cidadania conseguiu anular no STF a eleição da mesa diretora que colocou Magno Dzeko mais uma vez à frente da casa. Agora tem um detalhe, tá? Magno Dzeko também, que é uma figura muito conhecida da política de Araruama, se notabilizou mais recentemente por ter seu nome envolvido aí numa investigação que aponta que ele e o vice-presidente da Câmara, o Thiago Pinheiro, seriam financiadores de um grupo de matadores para executar um empresário de Araruama, porque eles não gostaram que ele teria vencido uma licitação. Agora, já pensou, o cara não gosta de licitar. Não, não gostei que você venceu a licitação, vou mandar te matar.
1: Caraca.
0: É uma coisa meio esquisita, né? A gente tem que melhorar esse negócio da hora de votar, gente. Vamos melhorar, tá? Porque cada eleição a gente aprende. A gente só não pode regredir, tá? Olha aí, Ramon Gidal. Ah, Daniela Soares cobrando DR, olha aí. Tava falando com você.
1: Tem que cobrar, mano.
0: ex-prefeita de Araruama, Daniela Soares, foi para as redes sociais ontem cobrar o Departamento de Estradas e Rodagem. E tem que pressionar.
1: É.
0: Porque o governador tá lá, tá no exercício da função, mas tem que dar conta. Eu tô com todo respeito, o senhor tem que dar conta.
1: Essa parte aqui é vocês que resolvem. Ajuda aí, me ajuda.
0: Não são números, são vidas, tá?
1: É,
0: é uma mulher com um bebê no ventre que morreu. Por quê? Porque uma estrada estadual está em péssimas condições e nós estamos aqui há meses falando. A estrada do Guriri vai matar um. E aí, antes que isso aconteça, aliás, antes não, né? Tem acontecido frequentemente
1: também.
0: Esse final de semana aconteceu também um acidente com óbito em Araruama. E a prefeita foi a público cobrar que o Departamento de Estradas e Rodagem comece a agir, porque está sentindo falta. Vini, você reparou que os radares até agora não estão funcionando?
1: É, não, nenhum
0: eles
1: deles.
0: Eles estão instalados há meses, mas não estão funcionando. É ruim, mas é bom
1: daqui
0: também.
1: A pouco eles já vão estar com defeito.
0: Quebrados.
1: É.
0: Aí vai ter que
1: daqui a pouco vai quebrar antes de usar.
0: São as coisas que a gente conhece do Brasil, né? Seguindo por aqui também, trazendo, olha aí, ó. Ramon Gidalt do PL tá pedindo voto pra Ceciliano do PT. Deve ser por isso que Ceciliano tá me ligando aqui.
1: Ah, assim, então é isso.
0: Não faz isso não, tá me sacaneando aí com o Ramon Gidalt. Não é, ô Ceciliano, eu adoro você. Por mim, ele apoia você. Ramon Gidalt pode te apoiar à vontade. Imagino, né?
1: É.
0: Agora tem que sair de cima do muro, né?
1: É.
0: Não pode apoiar o cara que é um dos homens mais parceiros do Lula e ao mesmo tempo dizer que tá com o Flávio Bolsonaro, né? Tem que escolher um lugar, né? Não dá pra acender uma vela pro capiroto e outra pra Deus, né? Tem que escolher pra que santo vai rezar.
1: Essa foi boa. Então, acender uma vela preta e uma vela branca, rosa?
0: Rosa, sei lá, né? Uma preta e vermelha.
1: Acho que
0: a do Flávio Bolsonaro não pode ser rosa, não. Homem, menino, veste azul. Você tá querendo acabar com o negócio
1: aí? Ele já é mais moderno.
0: Ah, ele é mais moderno.
1: É, né? Não tem esse negócio, não.
0: Tá bem, né?
1: É, isso é legal. Essa parte eu acho legal
0: dele. Eu também acho legal. Olha, Evandro Will Martins reuniu mais de 1000 pessoas em Arraial do Cabo, hein? Serginho quer entregar a nova Praça Encantada das Águas antes do fim do ano. Eu torço por isso, tá, Sérgio? Eu torço por isso. Aliás, outra coisa... Pessoal, muito engraçado, né? Ontem, quando eu botei aquela brincadeira do Metrópolis, do Vorkar, o pessoal assim... Queremos você falando mal de Sérgio. Gente, olha só, quando tem motivo pra falar mal dele, eu falo. Agora, quando não tem motivo, não tem motivo. O que vai fazer? A pessoa quer que invente o motivo, falar o quê? O cara tá trabalhando. E olha, a gente tem que torcer pela cidade dar certo, né? Agora, se tem alguma coisa de errado, quem tem que investigar é o Ministério Público, é o Tribunal de Contas do Estado, é a Polícia Federal, não é isso?
1: É.
0: Por enquanto, ele tem feito o esforço aí de fazer grandes transformações na cidade e a gente tem visto que tem avançado. Então, vamos ser menos pessimistas. E essa turma aí que desmamou aí, aliás, não desmamou até hoje do governo de Magdala Furtado, vive revoltado nas redes sociais aí, tá?
1: Agora, desmamou, foi ótimo.
0: Agora, tiver alguma reclamação, manda pra gente, que a gente mata no peito, manda nosso repórter ir apurar. Entramos em contato com a prefeitura e pedimos à prefeitura que tome as devidas providências pra que melhore essa situação. Como acabei de falar aqui com a Estrada do Guriri. Ah, mas não é responsabilidade do governo municipal. Não é. Mas na hora que a pessoa sofre um acidente, fica toda quebrada, vai parar aqui, ó, na UPA, no H7, tirando uma vaga de uma idosa, de uma pessoa que, de repente, tá numa necessidade. Por quê? Por causa dos buracos da rodovia estadual. Então, não é do prefeito... do prefeito, nem a rodoviária, é responsabilidade do prefeito, não é. Mas o prefeito vive se vangloriando que é a cidade mais bonita do Brasil. Pode ter uma rodoviária esculhambada dessa? Não é. Então, prefeito, eu, se fosse o senhor, mandava juntar ali uma galera da Concercaf, passar um rolo de tinta, enfim, pra melhorar aquela situação.
1: Passar um rolo de tinta. Renata fala de uma forma tão simplória.
0: É. Seguindo por aqui, agora vou trazendo aqui informações também do Aquiles Barreto comentando o cenário eleitoral e fazendo aposta. Você sabe que uma das coisas que me chamou a atenção do Aquiles Barreto aqui, Aquiles Barreto, que é coordenador da campanha do Eduardo Paes, ele faz uma linha de modéstia aqui, mas manda pra caramba lá com o Eduardo Paes. Isso me chamou a atenção, a gente não comentou ontem, Vini. Uhum. Você percebeu que durante a entrevista ele mandou uma indireta pra Marquinho Mendes? Não, porque você vive distraindo com o seu celular.
1: Não, não percebi.
0: Você fica viajando aí. Rapaz, ele lembrou um ponto importante. Que quando eu perguntei pra ele se ele tem vontade de disputar uma eleição, como é que tá a vida dele pro futuro político, ele disse o seguinte, que hoje ele gosta muito de fazer o bastidor. Mas que ele entende que não é o momento dele, que ele acha que tem que ter outras lideranças. Mas ele lembrou que o Tio dele, Marquinho Mendes, quando teve a chance de passar a bola para ele ser candidato a prefeito com o apoio do grupo político, Marquinho furou o olho dele, deu-lhe uma puxada de perna, largou ele na mão. E aí ele flopou na política desde então, né? Isso me lembrou esse detalhe. E aí o Aquiles ontem...
1: acaba criando tipo um trauma, né?
0: Mandou um recadinho ali pro tio dele. E o tio dele hoje tá flopando na política, né?
1: É, deu mole. Poderia ter um político grande acontecendo,
0: que era ele. É o que Aquiles falou. Se o tio dele não fosse olhudo...
1: não tivesse jogado água no chope dele...
0: não queria, quis porque quis disputar uma eleição estando inelegível. Venceu a eleição, mas a justiça o retirou do cargo desde então... Cabo Frio ficou patinando só, né? E só foi resolvido. Falado,
1: meu sobrinho, vem aqui, é a sua vez.
0: Mas
1: agora.
0: Era toda a classe política que queria que Aquiles, que na época era presidente da Câmara, foi prefeito interino de Cabo Frio, deu um corre na cidade, deu uma ajeitada, todo mundo falava, queremos Aquiles, a classe política, todos os vereadores, queremos Aquiles como prefeito. Marquinhos inventou uma história, disse que arrumou uma liminar, que vinha, lançou a campanha, o pessoal não entendeu nada, veio no arrasto, atropelou o garoto, e aí ele não quis ir pra disputa com o tio. Conclusão, nem Marquinhos, nem Aquiles estão no poder, essa que é a verdade. E Marquinhos, mais uma vez, enganando aí, dizendo que tem condição de ser candidato. Não tem, Marquinhos. Você sabe que não tem condição de ser candidato, você tá... pendurado de novo por uma liminar. Ele não tá pendurado, você tá recorrendo pra ver se a justiça libera você pra ser candidato. Mas Aquiles lembrou.
1: O trem passou, né?
0: O trem da história passou. Se eles tivessem ficado juntos lá atrás...
1: tava no trem até agora.
0: Tava no trem até
1: agora. Às vezes se bobear até pilotando o trem ainda.
0: Pois é. Olha aí, agora seguindo por aqui, também trazendo informações sobre Dani Martins, que fez um corpo a corpo ao lado de Carlos Portinho e José de DJ lá em Armação dos Búzios. E o eleitor audiense com deficiência terá transporte de ida e volta às urnas, tudo isso e muito mais. Achei bacana isso. Deficiente vai ter um carro disponível para te buscar e te levar para no dia da sua eleição, no dia da votação. Acho que é uma experiência muito,
1: muito interessante.
0: Importante. Olha aqui, deixa eu seguir por aqui também trazendo outras informações do portal RC24H. Vamos seguindo, olha aí, ó. Obras da ETE do Jardim Esperança avançam com um novo decantador em Cabo Frio, hein? Um avanço importante para... a despoluição da Laguna de Araruama. E um homem que foi preso com mais de 800 porções de droga em Arraial do Cabo. Sabe o que me impressiona? Os caras são presos toda hora com droga e toda hora tem só 3 mil unidades, 2 mil unidades. O negócio brota da onde? Vem de drone, gente? Pelo amor de Deus. E um condenado por associação ao tráfico também foi preso em Arraial do Cabo. Os brabo da 132 DP ontem prenderam pra caramba, hein? Carneiro mandou as informações, mandou um salve pro Carneiro. Também em destaque, olha, deixa eu falar aqui. André Siciliano, meu amor, eu tô no ar. Vou você botar você aqui no ar junto comigo. Dá um alô pros meus ouvintes, André. Fala alô, André.
2: Bota no Viva Voz.
0: Deixa eu botar aqui no Viva Voz. André, fala. Fala agora comigo. Tá me ouvindo? Pode falar. Alô, Renato. Então, dá um alô pros nossos ouvintes aí, André Siciliano.
3: Alô, Renata. Prazer falar com você e com seus ouvintes.
0: Tô te esperando aqui pra gente fazer uma entrevista, hein?
3: Será uma honra pra mim, tá bom?
0: Tá bom, querido.
3: Um beijo grande.
0: Quando entrar no intervalo, eu ligo pra você, tá bom? Fica tranquilo.
3: Valeu.
0: Vamos seguindo por aqui. Aqui é assim, ao vivo, vamos que vamos.
1: Ao vivo e a cores.
0: André Siciliano, que também é candidato a deputado estadual, né? Você sabe que ele tá tentando voltar para a Assembleia Legislativa do Estado
1: do Rio de Janeiro.
0: Que beleza. Ele que foi presidente num dos momentos mais críticos da política do Estado do Rio de Janeiro, quando o Wilson Witzel foi caçado, né? Foi empichado, né? Olha aí, Semana do Cinema oferece ingressos a partir de R$10 em Cabo Frio, Tamoios e Araruama. Vini! Como é que você fala?
1: Que beleza.
0: R$10, cara.
1: R$10 é bom, né?
0: Poxa, aqui, ó, eu vou pegar essa informação, vou trazer pra você.
1: As moedinhas que estão ali no cinzeiro do carro, já tem.
0: Ação Nacional reduz valores de entradas e combos em redes da região dos lagos. Olha aí, ó. Nona edição da Semana Nacional do Cinema começa hoje, quinta-feira, e se estende até a próxima quarta-feira, dia 16, em salas de todo o país e na região dos lagos. A ação está acontecendo no Cine Araújo, aqui em Cabo Frio, no Max Movie em Tamoios e no CM Cinemas em Araruama. Ingressa R$10, hein? Aproveita essa dica, os detalhes estão todos lá no portal RC24H. Olha, cantora de Cabo Frio conquistando quarto lugar no Festival Nacional da Canção. A gente chegou a falar sobre isso por aqui, a Juliara Guiner. Outra informação, relatório aponta risco de problemas no pavimento da Via Lagos e cobra intervenções no sistema de drenagem. Pedágio muito caro para ter problema. Como diz você, não é pedágio, é ingresso.
1: É ingresso.
0: Agora estão descobrindo aí que tem um problema no sistema de drenagem, né? Pô, com aquele pedágio era pra ser coberto de carpete, assim, ó. Carpete felpudo, sabe?
1: Coberto, com cobertura pra não chover, não molhar os carros.
0: Né? Assim, a cada 100 metros oferecer um cafezinho expresso, tipo isso, né? É. Acidente com capotamento mobiliza bombeiros na estrada de São Vicente em Araruama. Olha aí, ó. É o tal negócio que eu digo pra você, rodovia estadual, tá? Olha aí, veículo é furtado no estacionamento próximo à Praia da Tartaruga, em Rio das Ostras. Também em destaque, São Pedro da Aldeia, que terá transporte gratuito adaptado para eleitores com deficiência. Um carro roubado localizado no Jardim Esperança, em Cabo Frio. E, Vini, olha uma outra coisa, gente, o pessoal tá surtado. Olha, gente, vamos ter misericórdia com as pessoas surtadas, tá? Uma mulher, Vini, ficou nua. Começou a arremessar objetos, gritando dentro de uma igreja em Rio das Ostras. Pelada.
1: Que é isso, gente?
0: Nua. Como veio ao céu. Como os querubins.
1: Peladinha.
0: Nua. Absoluta. Assim, não que tinha nenhum tapa-sexo daquele do carnaval.
1: Meu Deus do céu.
0: Foi ali, o pessoal falou que ela também não estava muito em dia com a depilação, não. Mas nós tapamos a imagem aqui, tá? Uma mulher foi flagrada completamente nua em frente à Igreja Universal no bairro Jardim Campomar, em Rio das Ostras. Isso aconteceu na noite da última terça-feira. Segundo relatos de testemunhas, ela gritava, falava coisas contra a igreja e arremessava objetos enquanto permanecia nas proximidades da rodovia Amaral Peixoto. A situação chamou a atenção de quem passava pelo local e deixou frequentadores da igreja acuados. Um vídeo registrado por testemunhas mostra parte da ocorrência que passou a circular nas redes sociais. As imagens mostram a movimentação provocada pela mulher nas proximidades do templo. Até a publicação da matéria, a gente não tinha informações confirmadas sobre o que teria motivado o comportamento da mulher ou sobre um eventual atendimento oficial. Testemunhas cogitaram a possibilidade dela estar em algum tipo de surto psicótico, né? Mas, até o momento, nada foi confirmado. Uma testemunha relatou ainda que uma ambulância foi acionada para atender a mulher e que pessoas no local teriam oferecido roupas e um cobertor. Ainda segundo esse relato, ela não aceitou os itens, permaneceu pelada, gritando até que a polícia
1: era um protesto.
0: Eu não sei. Eu tenho aqui as imagens, inclusive, aqui. Se o NDS estiver comigo, eu vou mostrar ela aqui. Não mostra dá pra aí. Gente mostrar, porque senão o Instagram derruba. Mas ela, ali, ó. Peladona, aí jogando as coisas. Ela sai arrancando a roupa, aí jogando as coisas. Saco de bicho. Aí, totalmente nua.
1: Caramba, né?
0: Pô, na Igreja Universal, lá. Que situação, hein, Vi? Aí você fala, pô, mulher, tava surtada, é óbvio, né? Ninguém faz isso em sã consciência, né?
1: Chegando no local que ela escolheu.
0: Olha aí,
1: não
0: ó.
1: Não sei o que lá do reino de Deus.
0: Pela dona, Leandro. Pela dona mesmo aí, ó.
1: Caraca aí, ó.
0: É uma pessoa em surto psicótico,
1: doideira,
0: né, gente?
1: Olha, gente.
0: Jogando pedra. Em surto psicótico total. Não há dúvida sobre isso, né? Precisa ter misericórdia com essa mulher, né? Contrair, pedir a Rio das Ostras que comece a melhorar a questão da saúde mental. Essa mulher não deve ter sido a primeira vez.
1: Sobre efeito de algum tipo de droga.
0: Eu acho que isso é surto psicótico, tá? A gente, aqui há um tempo atrás, nós tínhamos aqui uma moradora de Cabo Frio também, que ela de vez em quando surtava, arrancava roupa, andava pelo calçadão nua. Ela sempre repetia esse mesmo comportamento. Agora ela sumiu, nunca mais eu a vi.
1: A Diana?
0: Não, a Diana era aquela que ficava no sinal, né?
1: A
0: que
1: teteia.
0: Levantava a saia.
1: Teteia,
0: não sei, não me lembro o nome dela. Mas certamente isso foi um surto psicótico e a gente espera que a saúde de Rio das Ostras né, tem um departamento de saúde mental para acolher essa mulher, e, porque seguramente isso não é nada que vá dar orgulho a ela, né? Seguindo por aqui, agora também trazendo... trazendo aqui outras informações, vamos que vamos, deixa eu ver aqui, ó, IMET alertando para tempestade com vento de 60 quilômetros, STF anulando a eleição da mesa diretora de Araruama, homem acusado de estupro de vulnerável em Macaé, preso em Cabo Frio, tudo isso no portal RC24H, Vini, é com você, o que você me ajuda?
1: Olha, no caso Dark Horse, o Mendonça homologou a delação de empresário ligado a fundo dos Estados Unidos, Antônio Carlos Freixo Júnior. Detalha pagamentos ao fundo Heaven Gate nos Estados Unidos, usado para financiar o filme sobre Bolsonaro. Confusa essa aí.
0: É, bom, tem que... Eu sou favorável à quebra de sigilo fiscal, telefone, todo mundo. Bota todo mundo na BN. Vamos ver quem falou, quem não falou, o que falou, se recebeu, se ganhou terno, se ganhou cartão de crédito. Quero saber de tudo. Vamos botando todo mundo aí, ó. Quero ver quem é o brabo.
1: É, o próprio Lula hoje defendeu a quebra de sigilo total. Tem partidos também que estão fazendo pedido
0: pra
1: que...
0: Tô doida pra ver. Quem foi que ganhou terno?
1: Inclusive partidos de direita.
0: Quem foi que ganhou cartão de crédito pro filho ir comer no McDonald's? Quero saber de tudo.
1: Até o Nicolas, né? Falou
0: que ele é favor. Quem é que ganhou o passeio de jato? Tudo isso eu quero saber. Vambora. Vamos botando o que a gente quer ver. A gente fica feliz em ver essa confusão. Olha aqui, deixa eu trazer os destaques do dia. Esse importante parceiro do Grupo RC de Comunicação. Fuzil apreendido na zona norte do Rio de Janeiro. Após tensão em estação de metrô, PM faz operação em Del Castilho. Até o momento, dois homens foram presos em flagrante. E na última terça-feira, disputa territorial deixou passageiros em meio a fogo cruzado. A operação prende quatro criminosos em Jacarepaguá. Polêmica, hein? Notícia internacional. Trump promete $5 mil a americanos caso republicanos vençam a eleição.
1: Eu vi essa história.
0: Olha, aqui no Brasil, isso aqui é chamar de compra de voto, hein? Por isso que eu digo, os caras querem vir ensinar o Brasil a ser... Gente, meu irmão, os caras estão na época da pedra.
1: 25 mil.
0: Os caras votam em papelzinho, uma eleição estranha, ficam um mês contando papel. Os caras agora querem $5 mil pra votar nele. Pois,
1: se converter em reais aí dá 25 mil.
0: Eu queria ver se Lula vem a público e oferece R$5 mil pro cidadão votar nele, se não prende André Mendonça, que vem Trump, que vem Mark Rubio, que vem Milei, vem todo mundo pra prender o Lula,
1: tá
0: na mesma hora.
1: Na hora. Nem precisa, o próprio povo vai pegar ele já.
0: Tá esquisito esse negócio. Os caras querem ensinar o mundo ao quê? Os americanos querem ensinar o mundo ao quê, minha gente?
1: Pelo amor de Deus. Tem algo de errado que não está certo.
0: Crime eleitoral, olha aí, ó. Betts, o avanço das regras para conter os impactos das apostas online. E o Ciro Gomes, você viu o Ciro Gomes? Que quase saiu na porrada num debate lá no Ceará?
1: Eu não vi não, gente.
0: Menino Ciro Gomes.
1: Que babado é esse que eu não vi?
0: O Ciro Gomes, ele sempre uma pessoa tão calma, uma paz do Senhor no coração dele.
1: Caraca.
0: Olha, ele participou de um debate na televisão lá no Ceará, que ele está disputando o governo do estado do Ceará, quer voltar a ser governador. Rapaz, ficou um dedo na cara do outro assim.
1: Caraca, mano.
0: O candidato que é a oposição a ele é do PT e ficou um botando dedo na cara do outro.
1: Que situação. Babado, hein?
0: Ciro Gomes e eu, mano, quase vão às vias de fato em debate.
1: Tá doido, mas, menino.
0: A gente tem que torcer pela paz, né? Mas,
1: imagina, devia estar voando até o cuspe, né?
0: Aí a gente fica torcendo pela paz, né? Mas que a gente às vezes gosta de ver
1: a confusãozinha assim é bom.
0: Só rapidinho.
1: Uma briga ideológica, né? É maneiro isso.
0: Deixa eu ver o que mais que eu tenho por aqui.
1: A Polícia Federal extradica o maior traficante de armas da América do Sul para o Brasil. O ministro da Segurança Nacional, por meio da Polícia Federal Argentina, começou a extradição para o Brasil do argentino Diego Hernán Dirizio, conhecido como Mestre das Armas. Ele é suspeito de ter vendido ao menos 43 mil armas para o primeiro comando da capital e para o Comando Vermelho.
0: 43 mil
1: armas? Mil armas, conhecido como Mestre das Armas.
0: Cara,
1: aí, Mestre das Armas!
0: Parece aqueles
1: filmes. Tô precisando de 5 mil fuzil, 300 pistolas, 9 milímetros.
0: Repete, quantos?
1: 43 mil armas.
0: Que é isso? Gente, 43 mil armas. Eu vou. É porque a gente, quando a gente fala de números, a gente não entende.
1: Caraca, né? É muita arma, velho.
0: 43 mil. Bom, eu vou dizer pra você que a população de Búzios tá em torno de 35 mil pessoas.
1: Caralho, dá pra armar todo mundo.
0: A população de Arraial do Cabo tá em torno de 30, 32 mil pessoas.
1: Caraca, então é mais do que a cidade de Arraial do Cabo.
0: Ele mais do que a cidade. Pelo Brasil.
1: Duas armas pra cada cidadão cabista, porra. Ah, o turma de Arraial tá armada mesmo, né? Não, mas não foi pra Arraial que ele vendeu, não. foi pro Brasil como um todo.
0: PCC, mesmo. Né, meu amor? PCC, PCC.
1: PCC e primeiro Comando Vermelho.
0: Da capital, e Comando Vermelho também.
1: Comando Vermelho também. Então, também. Tem mais diversos tipos de cliente, né?
0: Deixa eu trazer aqui informações agora do Extra, que fala que, hein, Mário Frias tem 7 armas apreendidas pela Polícia Federal em operação sobre Dark Horse. Olha aí, botou o Andrei de volta na Polícia Federal, a vida já começa a ficar animada. Né? A gente já curte. PF faz operação para investigar o filme e mira o deputado e produtora do longa, tá? Também destaque aqui no Extra, garotinho da sequência e sabatinas do Extra Globo Valores CBN. Também outra informação de destaque, olha aqui, ó. É, deixa eu ver. Feminicídio, mulher é presa suspeita de assassinar a própria mãe. A martelada, misericórdia, olha isso, em Itaboraí, senhor, o que está acontecendo com essas pessoas? Meu Deus do céu, uma idosa de 77 anos, pelo amor de Deus, uma mulher foi presa em flagrante nesta quarta-feira, suspeita de feminicídio contra a própria mãe de 77 anos. Segundo as investigações da Delegacia de Niterói e São Gonçalo, a acusada atacou Delza Maria Alves Costa com um martelo por desconfiar que a idosa mantinha relações com seu companheiro, com quem está há 9 anos. De acordo com a Polícia Civil, a suspeita, localizada em São Gonçalo, confessou o crime. Meu pai do céu, os investigadores apuraram que a mulher foi até a residência da mãe, Itaboraí, com um martelo. Ao encontrar a vítima e o companheiro dela juntos, passou a destruir objetos no interior do imóvel e questionou a mãe sobre a suposta relação sexual. Em seguida, desferiu diversos golpes contra a idosa, atingindo, inclusive, a região da cabeça. A polícia afirma que o homem tentou intervir para interromper as agressões, mas também foi atingido na cabeça. As diligências realizadas pela equipe da delegacia revelaram ainda que a presa já havia agredido a própria mãe em outras ocasiões e feito ameaças de morte contra ela. A suspeita responde por feminicídio em contexto de violência doméstica e familiar com agravamento em razão da idade da vítima. A autoridade policial representou pela conversão da prisão em flagrante em preventiva. Que tragédia. Meu Deus do céu, olha, Nelson Rodrigues puro isso aí, hein? Pela madrugada, misericórdia. Vini, o que você
1: olha,
0: tem aí?
1: Olha, o Uber lançou a função de vídeo ao vivo para acompanhar viagens de adolescentes. Os pais responsáveis poderão ver o interior do veículo pela câmera do celular do motorista em tempo real.
0: Ah, interessante.
1: Interessantíssimo isso.
0: Muito bom. Isso muito, muito bom.
1: Segurança aí pro...
0: Total.
1: Às vezes tem que mandar a criança pra escola, né? Às vezes manda no Uber, né? É
0: uma
1: coisa que vai dar segurança.
0: Olha, no Page Not Found do Extra, um suspeito de ser serial killer vai ser executado hoje na Flórida, hein? 72 anos, o psicopata Daniel Owen Conahan Jr., tá? Ele foi condenado à morte pelo sequestro e estrangulamento em 1996 de Richard Allen Montgomery, cujo corpo mutilado foi encontrado em uma área arborizada, melhor dizendo, no sudoeste da Flórida. Sua execução por injeção letal está marcada para as 7 horas da noite de hoje. Segundo 7 horas da noite, hora de Brasília, tá? Mas, de acordo com investigadores, quem será executado é um serial killer responsável pela morte de ao menos mais de 6 pessoas. Restos mortais foram achados ao longo de 3 anos na mesma localidade. Daniel é conhecido como assassino da Trilha dos Porcos, mas ele nunca foi indiciado pelos outros assassinatos. Seus advogados tentam, em último recurso, na Suprema Corte para impedir a aplicação da pena capital. Tomara que não consiga. É menos um psicopata pra gente conviver por aí. O condenado sempre alegou inocência, incluindo a morte de Richard Allen. Ele afirma que todas as provas apresentadas contra ele são circunstanciais. Daniel foi preso em 96 após as polícias local e estadual passarem mais de 2 anos investigando uma série de homicídios nos quais corpos mutilados e em decomposição foram descobertos em uma área arborizada no condado de Charlotte, no norte de Fort Myers. À medida que o número de corpos aumentava, crescia também a cobertura da mídia. As mortes acabaram sendo apelidadas de Hog Trail Murders, os assassinatos da trilha dos porcos, devido aos locais pantanosos e arborizados onde os corpos foram encontrados. O primeiro foi encontrado por caçadores em fevereiro de 94. Que tragédia, mas pelo menos vai ser condenado à morte e eu não julgo. Bom, fico por aqui. Vini, o que, que você tem aí pra mim? Pô,
1: leite de cabra em pó, você já bebeu?
0: Não, aí também, né? Poxa, sinceramente.
1: Então, ó, agora o agronegócio lançou aí o leite de cabra em pó no mercado brasileiro. Eu tô vendo que custa 60, em média, R$60 a lata de 400...
0: Nossa, cara, hein?
1: 400...
0: Gramas.
1: Gramas. Deve ser bem mais saboroso também, né? Agora, é um mercado que está crescendo, ó. A Paraíba criou um mercado de R$6 milhões para o leite de cabra em pó. A partir desse mês, a cooperativa Copac passa a operar a primeira linha de industrialização do produto no estado. É novidade.
0: Novidade
1: e é um mercado grande, né? É um mercado grande.
0: Não tá barato,
1: não. Eu já fiquei curioso, eu já quero experimentar, sabe?
0: Leite em pó você adora, né? Ninho, qualquer coisa.
1: Leite ninho eu gosto, mas...
0: Você gosta mesmo, né? Que você faz aquele paçocão. Olha aqui, deixa eu trazer os destaques do G1, que tá falando aqui que Mário Frias e produtora do filme sobre Bolsonaro são alvos da PF em Operação Apura Uso de Emendas. Investigações foram autorizadas por Flávio Dino e miram financiamento do Dark Horse. Quase 50 mandados de busca e apreensão estão sendo cumpridos, hein? Frias repassou, ele sozinho, só ele, o deputado Mário Frias, R$2 milhões para a produtora do filme, diz a Polícia Federal.
1: Caraca.
0: O celular dele foi apreendido. Já a Karina Gama, que é a produtora da Dark Horse, está sendo investigada pela Polícia Federal. E a operação atinge ex-chefe de gabinete e 2 assessores, tá?
1: Ih, caraca.
0: Também destaque aqui, segundo o blog da Camila Bonfim, 7 armas foram apreendidas durante a operação que mira o deputado, tá? Foram apresentados aqui, tem um fuzil que me parece aqui que é até aquele AK, né?
1: Caraca, mano.
0: Tem várias pistolas, 4 pistolas, 1 revólver, 38 cano curto, também tem aqui uma calibre 12. É, um monte de arma aqui. Esse pessoal gosta tanto de arma, né?
1: É.
0: Sei lá, eu... Sinceramente, vovó dizia que quem tem arma em casa, o capiroto atenta. Vovó dizia, tá? É que fica botando a sua cabeça, vai lá, vai fazer justiça com a própria mão.
1: Tem que ter muita responsabilidade para ter arma.
0: Olha aí, Flávio intensifica críticas a Moraes. Campanha quer Lula distante. Vini, o que você tem para mim?
1: Ó, regiões do Brasil entram em alerta para chuvas de 100 milímetros e ventos. O Instituto Nacional de Meteorologia publicou um aviso de alerta vermelha de grande perigo de tempestades na região sul e centro-oeste do país. De acordo com o alerta do INMET, a previsão é que chuvas com mais de 100 milímetros por dia e ventos superiores a 100 km por hora. Região sul que já está sofrendo bastante, né, com as chuvas e ventos. Novamente, agora, chuvas aí muito fortes, né?
0: Olha aí, 9 horas e 45 minutos, você é muito bem parado aqui no 88,7 RCFM. Agora trago os destaques do site da CNN. Deputado Mário Frias e produtora do filme Dark Horse são alvos de operação da Polícia Federal. CGU apura repasse de 2 milhões por emenda de Mário Frias ao filme Dark Horse. IPF encontra 7 armas e endereços ligados ao advogado de Mário Frias. Também tem aqui, ó, Dark Horse foi um trunfo eleitoral a motivo de crise para Flávio. Olha, Moraes cancela pronunciamento 1 hora depois de anunciá-lo. Ele disse que ia falar.
1: Ah, é?
0: Depois falou, não vou falar mais.
1: Ah, desistiu.
0: Desistiu. É melhor você não falar do que se arrepender do que falou.
1: É verdade. É, olha, tem pesquisa. Silêncio às vezes é melhor do que mil palavras.
0: Eu tenho pesquisa, tem pesquisa aqui, Poder, Data, Aya, Flávio tem 47% no segundo turno e Lula 45% em 3 mil entrevistados entre os dias 6 e 9 de setembro, a margem de erro é de 1,8%, tá? 1,8 pontos percentuais, ponto percentual, melhor dizendo, tá? É, mas aí, deixa eu ver, eu quero continuar, caro leitor, eu quero continuar, cadê, me dá aqui, quero abrir, não, quero voltar aqui, vamos voltar, gente, me deixa ver, quero ver essa pesquisa, quero que fecha, vamos lá, ver se eu tenho aqui, ó. Vamos lá. Pesquisa Dataya, divulgada hoje, quinta-feira, aponta igualdade entre Flávio Bolsonaro do PL e o presidente Luiz Inácio Lula da Silva do PT em um eventual segundo turno na disputa ao Palácio do Planalto. Flávio tem 47% e Lula 45%, com uma margem de erro de 1,8 ponto percentual para mais ou para menos. Portanto, há um empate técnico entre os dois. Em comparação ao último levantamento, Flávio oscilou 2 pontos percentuais para cima e o Lula 1. Tá aqui a pesquisa completa. Já o Augusto Cury também testou o desempenho, tá? E ele, no segundo turno com Lula, vai a 44% e Lula 43%. Quer dizer, até o Augusto Cury vence o Lula num eventual segundo turno. Eles também estão em empate técnico e os votos brancos e nulos somando 11%, tá? É, essa eleição vai ser ali no Photoshop, hein? Vai ser cabeça com cabeça.
1: É.
0: Olho no lance. Não dá para dizer que essa eleição está ganha para nenhum dos lados. Muita atenção nisso aí, tá? E, ao que parece, teremos muita água também para passar debaixo dessa ponte até o dia 4 de outubro. Olha aí, o Fachin assume inquérito sobre a atuação de Eduardo Bolsonaro nos Estados Unidos, hein? Fachin também tá pegando tudo, hein?
1: É.
0: Olha aqui, deixa eu ver o que mais que eu tenho por aqui. Eu vou trazer agora os destaques do Metrópolis, que também deve estar falando aqui, lógico, que está falando da operação contra da Polícia Federal fazendo busca contra Mário Frias e produtora de Dark Horse, filme sobre Bolsonaro. A ação foi autorizada pelo ministro Flávio Dino, do Supremo Tribunal Federal, e tem alvos em Brasília e em São Paulo, tá? Deixa eu ver o que mais. Olha, Dark Horse, empresário, fechou delação um dia após reunião no gabinete de Mendonça. E Dark Horse entenda a cronologia do caso que envolve o filme sobre o Bolsonaro. O Dark Horse, que seria o grande trunfo de Flávio Bolsonaro para se eleger, porque ia trazer aqui, ia mexer com os afetos, com a emoção, acabou que virou uma pedra no sapato do Flávio, né? Aquilo que era para ajudar, acaba que atrapalha, né? Deixa eu seguir por aqui. Trazendo outras informações, o que Moraes pretendia falar no pronunciamento que foi cancelado? Tá aqui especulando também o site Metrópolis, tá? Deixa eu ver o que mais temos por aqui. Vini, o que, que você tem?
1: Ó, no Nepal, estão usando drones para distribuir ajuda humanitária após a enchente. Pelo menos 1.367 pessoas morreram e há mais de 5 mil pessoas desaparecidas ainda.
0: Ai, meu Deus, mais uma tragédia de feminicídio também, olha. Muito pesado, viu? Um homem é preso por matar, esquartejar e ocultar partes do corpo da namorada. A investigação que isso, iniciou após braço humano ser encontrado na represa de Guarapiranga. Isso aconteceu no último dia 3 de agosto, na zona sul de São Paulo, tá? Natan Roberto de Oliveira, de 26 anos. A foto dele tá aqui na tela, ó. Cara de bom moço, só até a página 2, né? Foi preso ontem, quarta-feira, suspeito de matar, esquartejar e desovar parte do corpo da namorada Samara Ellen da Silva, de 23 anos, na represa de Guarapiranga, que fica na zona sul de São Paulo. Um homem confessou o crime e levou a polícia até o local. Segundo a Polícia Civil, uma parte do corpo da vítima ainda não foi localizada. Buscas serão realizadas por policiais civis em conjunto com o corpo de bombeiro, tá? Silva tá preso temporariamente. Ele foi capturado na Rua da Paz, que, aliás, devia estar um inferno depois que esse homem chegou, tá? Essa Rua da Paz fica lá no Jardim São Luís. Na casa dele, a polícia apreendeu 3 celulares e uma televisão. A investigação é do 92º Distrito Policial do Parque Santo Antônio. Um homem preso tem passagens na justiça por violência doméstica e estupro. Eu tenho, inclusive, aqui um vídeo dele aqui, ó. Agora vai entrar um comercial, deixa pra lá, um homem pelo menos foi preso, menos um feminicida nas ruas. Triste demais, viu? Matou. E, aliás, falando nisso, eu tinha mandado um vídeo aí. Gente, vocês viram do caso da garota que foi encontrada numa cisterna amarrada? Ô, Matheus, você tá... Eu tinha pedido pra separar esse vídeo ali, mandei ontem. A gente tá com esse vídeo aí, pode mostrar. Vini, você viu esse caso dessa garota que foi encontrada no Rio de Janeiro amarrada? Dentro de uma cisterna, amarrada e amordaçada.
1: Tava desesperada.
0: Ela gritava, meu Deus do céu, olha pra... Como é que cura-se de um trauma daquele?
1: É.
0: Mais um crime de tentativa de feminicídio, cárcere privado, uma garota nova, acho que ainda adolescente, foi encontrada com as mãos amarradas. Vê se o Matheus deixou esse vídeo por aí, Vini. Uma coisa horrorosa. Eu fiquei completamente apavorada quando vi essas imagens. É um caso... Vê se pode ser esse vídeo aqui. Vê o outro. Esse não, aqui.
4: É o áudio do colchão.
0: Ah, tá. Do Sono Health. Gente, uma coisa absurda. Pedi pra... Não é isso. Isso é a operação do... Vê se... É, joguei ontem. Bom, daqui a pouco a gente tenta mostrar então esse caso. Olha aí, ó. Vê se. Tá conseguindo, Matheus? É. Um absurdo. Mulher, coitada, garota amarrada nos pulsos. É. Dentro de uma cisterna.

0: Eu busquei aqui quais são os estados. Os estados serão, ó, o Acre, o Amazonas, o Amapá, Maranhão, Mato Grosso do Sul, Pará, Roraima e Rio de Janeiro. Serão os 8 estados que terão esse apoio, um apoio logístico aí das Forças Armadas, né?
1: Olha aqui, agora trazendo os destaques do site da Rádio RCFM. Escuta, cuidado e informação marcam ações de valorização da vida em Cabo Frio. Programação que acontece hoje em alusão ao Setembro Amarelo. Vai ter palestra voltada para o público 60+, nesta quinta-feira, e roda de conversa aberta à população, tá? Também, olha aí, ó, deixa eu trazer também um IMET alertando para tempestade com ventos de até 60 km por hora. E entre argila e histórias, mulheres quilombolas fortalecem novos laços. Notícia que também está no site da Rádio RCFM. Olha aí, solta esse vídeo, Vini. Olha que absurdo. Solta isso aí, pelo amor de Deus. Olha isso. Olha. Meu Deus do céu, parece um filme de terror isso. Eu, quando vi essa imagem, eu achei que era um filme de terror isso. Falei,
0: é um filme de terror, né?
1: É um filme de terror.
0: É um filme de terror ao vivo, né?
1: O pior, é filme real, né? O filme da vida real.
0: É.
1: Né? Essa garota não se sabe exatamente, até tá apurando. Tentar aí ver com a nossa identidade. Assustador, coitada dessa mulher. Meu Deus do céu. Misericórdia. Coitada essa cara. Como é que você se livra de um trauma desse?
0: Loideira.
1: Como é que você vai conseguir se relacionar com outro, rapaz? Como é que você vai... Olha, o que está acontecendo? São alguns homens, né? A gente fica feliz que outros também estão saindo na defesa das mulheres, mas tem alguns que, sei lá, eles precisam procurar urgentemente tratamento psiquiátrico, psicológico, para se livrar desse desejo de posse, de domínio sobre as mulheres. Isso é horrível. Uma cena de filme de terror, mas que é da vida real. Vini, 9:56, deputado Otone de Paula já está nos nossos estúdios.
0: Opa,
1: aqui.
0: Opa, que maravilha.
1: Vamos aproveitar, então, sair pra gente tomar um cafezinho, né? Deixa eu mostrar aqui essa operação Dark Horse, antes da gente falar aí dessa operação contra Mário Frias. Eu tenho um vídeo aqui da Globo News, rapidinho, a gente ainda tem aqui 4 minutinhos antes das 10 pra gente sair por intervalo. Solta aí esse vídeo que eu quero ver aí a matéria da Globo News sobre essa operação contra o deputado, operação de busca e apreensão contra o deputado Mário Frias, a acusação de que ele fez um repasse de emenda no valor de R$2 milhões pro filme. E olha aí, vamos ver como é que foi.
2: Operação que acontece nesse momento, Polícia Federal faz uma operação sobre o caso do filme Dark Horse, as suspeitas envolvendo financiamento.
1: E aí? O que houve?
0: Eu acho que o vídeo está corrompido, hein? Baixou corrompido às vezes. Então, tem que baixar de novo.
2: Operação que acontece nesse momento, Polícia Federal faz uma operação sobre o caso do filme Dark Horse, as suspeitas envolvendo financiamento.
1: Ruim esse vídeo, tá, deu problema, cumprindo. Daqui a pouco a gente mostra, a gente vai falar sobre esse assunto, que é o assunto do dia, né? Em destaque em todos os sites de notícia, a grande imprensa, você pode ter certeza que Natuza Neri hoje vai falar, Guedinho vai falar aberto sobre isso. Eu vou sair rapidinho ali pro intervalo, tomar um cafezinho. Hoje é dia 10 de setembro de 2026, Vini, o que é dia 10 de setembro?
0: Pô, é um dia que... me deixa triste, porque eu não vou poder cumprir com esse dia, que é o dia do brigadeiro.
1: Por quê? Ah, você tá de dieta.
0: Queria comer um brigadeirinho no dia do brigadeiro.
1: Ah, vamos lá na brigadeirinha.
0: Mas hoje é dia do gordo também. Então eu posso comer um brigadeiro hoje. É o dia mundial da prevenção ao suicídio.
1: Opa,
0: também.
1: Opa, por isso que vamos ter um evento aqui.
0: E é o dia da fundação do primeiro jornal do Brasil.
1: Qual?
0: Vou ver aqui, ó. Tem o...
1: Jornal do Comércio.
0: Será? É o Jornal do Comércio mesmo.
1: Exatamente, Jornal do Comércio.
0: Exatamente.
1: Isso aí, minha gente. Então é isso. 10 de setembro de 2026. E você que é aniversariante, sinta-se parabenizado. Um beijo no seu coração. Daqui a pouquinho a gente volta. Vamos ali pro intervalo receber o Otone de Paula. E já, já, o couro vai comer. Vai ser bate-papo aqui pra lá de hora, tá? Dá um minutinho só que eu já volto. Até já.

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0: Renata Cristiane Online.
1: Olha aí, minha gente, estamos de volta. 10 horas e 15 minutos. Você muito bem parado aqui no 88,7 RCFM, sintonizando a região. Tem previsão do tempo por aí com o João Vitor Campos, já que hoje teve que... atividades pessoais, né? Questões pessoais que ela teve que resolver. Então passou a bola para João Vitor Campos fazer a previsão do tempo. João, chega por aí, como é que vai ficar o dia? Vai chover ainda? Tem chance de chover nesta quinta-feira? E o final de semana, como é que já está apontando?
2: Olá, bom dia, queridos amigos ouvintes da rádio RCFM, portal RC24H. Já aquele lindo ar tirou um dia de folga, mas eu sigo aqui na missão de informar vocês a previsão do tempo. Já garanto a vocês, coloquem um casaquinho dentro das bolsas, porque hoje pela manhã o céu vai ficar parcialmente nublado. No início da tarde, finalzinho da manhã, tem aquela previsão de pancadas de chuva. E no final da tarde, previsão de um novo temporal, com trovoadas, ventos fortes. Então você que vai estar saindo de casa, vai colocar o casaquinho em ação. Olha, a sensação térmica, as temperaturas, na verdade, vão variar entre 22 e 26 graus, com sensação térmica de até 23 graus, com 84% de chance de precipitação. A umidade relativa do ar pode variar entre 80% e 95%. Os ventos sopram de nordeste a norte-nordeste, com velocidade de até 20 km e rajadas que podem chegar a 39 km por hora. Informando vocês, né, motoqueiros que passam pelas pontes aqui da cidade, a gente sabe quando bate essa rajada de vento forte, falta pouco levar a moto. Então, redobrem a atenção aí, também os motoqueiros, aos motoristas que estão passando, as pistas ainda estão molhadas com essas possibilidades de temporal, a gente tem que redobrar a atenção para evitar qualquer incidente no trânsito. E é isso, a partir de amanhã, Jacqueline Duarte está de volta. João Victor Campos para a Rádio RCFM.
1: Obrigada, João, só que é motociclista, se os motociclistas... Você chamando de motoqueiro, eles vão fazer buzinaço aqui na frente, pelo amor de Deus, porque motoqueiro é aquela turma que faz o grau, né?
3: É a turma do randandam. Né?
1: Já está conosco aqui nos nossos estúdios o deputado federal Otoni de Paula, ele que está mais uma vez disputando as eleições, tentando renovar o seu mandato. Então, quero dar as boas-vindas, agradecer pelo deputado ter cedido um pouco do seu tempo para estar aqui conosco, se apresentando para os nossos ouvintes e internautas. Satisfação enorme recebê-lo por aqui. Seja muito bem-vindo.
4: Querida Renata, é um prazer muito grande estar aqui com você. Você sabe que eu amo rádio, né? A minha carteira profissional, ela está assinada como radialista.
1: Ah, por isso que sua oratória é maravilhosa.
4: Eu sou apaixonado por rádio. E estar aqui com vocês hoje é uma alegria muito grande.
1: Muito bom. 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Cadê o Humberto? Gente, cadê a voz do Humberto?
3: Vini? Humberto tá mudo.
1: Você silenciou o Humberto, não faça isso com ele.
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1: 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Agora sim, vamos voltar aqui para os nossos estúdios, bater um papo com o deputado federal Ottone de Paula, que veio nos prestigiar com sua presença hoje por aqui. Deputado, você tem visto aí dos seus desafios, já começo aqui fazendo uma pergunta. O senhor, em dado momento, apoiava Bolsonaro e a gente viu que hoje o senhor largou a mão do Bolsonaro, tem feito uma opção mais independente. Como é que tem sido isso na sua vida? Eu imagino que é um desafio tremendo, porque a impressão que a gente tem é que todo evangélico tem obrigação de apoiar Bolsonaro ou a família Bolsonaro.
4: É até porque, Renata, se não apoiar a família Bolsonaro, você vira um traidor, né? Porque a máquina de triturar a reputação bolsonarista, ela vai te triturando. Muitos dos colegas, até parlamentares lá de Brasília, que apoiam a família Bolsonaro e parece que apoiam com tanta fidelidade, muitos deles chegam para mim fora das câmeras, fora desses holofotes aí da rede social, e aí dizem, eu queria ter tido a sua coragem, mas eu não tenho, senão eu vou perder a eleição, não é? Porque, diferente de quem apoia o Lula, no campo da esquerda, não é proibido de criticar Lula, não é proibido de fazer observações sobre Lula e tal. Mas no campo do bolsonarismo, dessa direita bolsonarista, você não pode discordar nem do presidente Bolsonaro e nem da família Bolsonaro. Um dia, Renata, vai haver um estudo, não é? Daqui a 10 anos, 20 anos, 30 anos, um estudo do que foi o bolsonarismo. E eu lhe garanto que a conclusão desse estudo será algo que vai surpreender a todos nós e que poucos enxergam hoje.
1: E o que que o senhor enxerga?
4: O bolsonarismo não é um movimento político. O bolsonarismo é um movimento religioso. E é por isso que eu coloco em risco meu mandato, porque boa parte dos meus eleitores são bolsonaristas, não é? Porque eu resolvi me levantar, primeiro fazer a autocrítica. Eu subi na tribuna da Câmara Federal e disse, eu reconheci meu erro. E disse, eu errei. E pedi perdão ao Brasil na tribuna da Câmara. Por quê? Porque eu entendi que este movimento que eu estaria fazendo de promover a libertação da igreja. Eu era um culpado disso, porque eu também fui um daqueles sacerdotes, pastores, que ergueu um bezerro de ouro dentro da igreja.
1: Interessante.
4: Não é? Que permitiu que o lugar do culto fosse profanado. A partir do momento que a gente começou a idolatrar e a glorificar, esse é o termo, parece pesado, mas não é.
1: A
4: glorificar um homem. Por exemplo, se a Renata for hoje lá na igreja e um pastor quiser lhe honrar por alguma razão, ele vai dizer o seguinte: irmãos, vamos aplaudir a Jesus pela vida da nossa querida Renata? Ele nunca vai dizer: irmãos, vamos aplaudir a Renata. Por quê? Porque há um zelo, há um cuidado, porque a gente entende que a glória, a honra que é de Deus, que se dá dentro do templo, nem com um aplauso pode ser dividida. Então a gente tem essa preocupação. Vamos dar honra ao Senhor pela vida da Renata. Ou seja, essa honra a você, ela é terceirizada por Deus, para não dividir a honra que é toda do Senhor. De repente chega alguém dentro do nosso templo, sobe no altar e alguém grita: mito! O outro diz: mito!
1: Messias!
4: O outro diz: mito! E todo mundo: mito, mito, mito, mito. Eu não enxergava isso quando eu estava
3: profundo,
4: lá. Hein? Eu não enxergava isso, não é? Mas quando eu parei e fiz uma autocrítica, uma autoanálise, e bem-aventurados são aqueles que reconhecem seus erros, eu comecei a perceber: não, Deus, eu errei e eu preciso. Portanto, preciso reconhecer isso e tentar fazer um movimento de despertamento. Gente, o que o bolsonarismo fez nas famílias, fez na igreja? E aí, sabe, Renata, é muito difícil os meus irmãos entenderem isso, e eu sei que é difícil, porque eu estava lá e era difícil para mim também. Sabe, Renata, é impressionante, por que eu falo que o bolsonarismo fez? Porque antes você tinha o direito de votar em quem você quisesse.
1: A gente votava nas pessoas.
4: Dilma e Aécio. Aí tinha aquele negócio, aquele fla-flu. Dilma não, Aécio não. Mas era todo mundo
1: acabou
4: irmão.
1: Acabou a eleição, todo acabou mundo voltava a eleição. Se falar.
4: Assim foi com Serra e Lula, assim foi com FHC e Lula, assim foi com Collor e Lula. Mas quando surge de 2017 para cá, 2016 para cá, o bolsonarismo, você perdeu esta condição de manter divergências políticas e manter amizade. Acabou essa possibilidade. E acabou essa possibilidade por culpa do bolsonarismo.
1: E eu percebi que isso dentro das igrejas foi um absurdo.
4: Foi um desastre.
1: Eu soube de gente que se afastou da igreja porque não suportou a pressão.
4: Não. Não apenas pessoas se afastaram da igreja, elas foram convidadas a sair da igreja. Elas foram convidadas a sair da igreja pelo pastor. Aquele que deveria
3: Quem não adora o bezerro de ouro não é
4: presente. Aquele que deveria abraçar era o que estava dizendo: se você não vota em Bolsonaro, é porque você não é um verdadeiro crente. Ou seja, Jesus salva...
3: Ficou condicionado, né?
4: Jesus salva, mas Bolsonaro é que valida pro céu.
1: Oh, meu Deus.
4: É mais ou menos
3: isso. No final da oração, em vez de falar em nome de Jesus, é em nome de Bolsonaro, né?
4: Olha só, então... Então, essa foi a minha... E aí eu queria colocar uma coisa clara aqui. Nada contra a figura humana de Bolsonaro. Eu não pelejo contra pessoas. Eu luto contra ideias, tá certo? E é o que eu tenho feito. Agora, se alguém quiser, se eu tivesse o meu mandato como precioso, como algo vital para a minha vida, eu não estaria fazendo isso.
1: Ah, não tenho dúvida.
4: Eu não estaria fazendo isso.
1: Porque
4: era só eu manter o teatro.
1: Era
4: só eu manter o teatro. Pronto, acabou. E pronto, acabou. Tá? Mas só que a minha consciência,
1: não deixou.
4: Ela não me permitiu mais fazer isso.
1: Em que momento exato O senhor se deparou com isso, falando, peraí, meu discurso está incompatível.
4: Foram dois momentos. Um momento foi quando eu me vi sendo rifado pelo bolsonarismo. Na verdade, deixa eu só explicar. Eu nunca fui uma pessoa de confiança do bolsonarismo. Eles sempre me olharam com desconfiança. Por quê? Primeiro que eu nunca fui do partido de Bolsonaro. As minhas defesas a Bolsonaro e que viralizaram em todo o Brasil eram defesas daquilo que eu acreditava. E acreditava mesmo. Talvez nenhum deputado federal foi mais, principalmente naquele mandato em que Bolsonaro era o presidente, se expôs mais por Bolsonaro do que eu. Eu tenho certeza disso. Não é Polícia Federal na minha casa. Eu fiquei 2 anos sem rede social. Eu fiz uma campanha sem poder dizer que eu era candidato porque o ministro Alexandre de Moraes tomou o meu direito a ter rede social. Eu sou o único deputado federal da história do Brasil que fui processado no CPF por um ministro da Suprema Corte que, além de me ter colocado no inquérito das fake news, me processou. Alexandre de Moraes, cidadão, CPF, processou o Ottoni, cidadão, no CPF. Civil e criminalmente. Civil, eu tive que pagar uma baita de uma indenização para ele, e eu não vou recorrer porque eu tenho certeza que eu não vou ganhar dele em nenhuma instância. E também criminalmente. Agora é que eu consegui fazer um acordo de não persecução penal para eu me livrar de perder o mandato. Caramba. Agora, ninguém soube disso. Por quê? Porque o bolsonarismo nunca quis me defender. E por que que nunca quis? Porque eu sempre fui um amigo incômodo. Porque, embora ali com o Bolsonaro, eu sempre fui crítico.
1: Tem ideias independentes.
4: Eu sempre fui independente, assim, nas minhas ideias. Então, e isso no bolsonarismo...
1: Tem uma lucidez,
4: não,
1: né?
4: Não, isso no bolsonarismo... Então, eu mesmo lá, eu tinha lucidez. Então, mas isso no bolsonarismo é pecado. Por quê? Porque como o bolsonarismo é uma espécie de religião, você não pode discordar de Deus. Você não pode discordar
1: do divino. Você acha que o fato dele ter divino. Messias no nome também colabora?
4: Talvez psicologicamente tenha isso colaborado, eu não sei. Mas pode ser para isso alguns loucos, alguns fanáticos. Mas certo é que aí eu tive a decepção quando eu fui rifado do meu direito a ser candidato à Prefeitura do Rio de Janeiro. Eu fui pro MDB para ser candidato. A primeira pessoa que soube que eu estava indo para o MDB para ser candidato foi o presidente Bolsonaro, tá certo? E de repente, mesmo eu tendo esse direito, eles entram no MDB nacionalmente e explodem esta minha possibilidade dessa minha candidatura. Ali eu tive uma decepção. E aí é que eu lhe falo, tá? Por quê? Porque aqui não vai nenhuma rixa, não. Mas toda decepção gera uma libertação, tá certo? É. Então, quando você tem uma decepção, na verdade, o ruim é a decepção, mas o bom é a libertação.
3: É isso aí.
4: Porque você toma um susto e aí você se liberta.
1: Aí enxergou a
4: verdade. Aí eu enxerguei.
3: Já pensa diferente.
4: Aí eu enxerguei de que o bolsonarismo é um movimento que não quer que nenhum evangélico, principalmente pastor, ascenda a um cargo majoritário. Por quê? Porque se ele ascender a um cargo majoritário, ele se torna uma voz muito grande dentro daquilo que o bolsonarismo entende que é o curral eleitoral dele.
1: Que é o principal eleitor dele.
4: Então ele não vai permitir.
3: Vira concorrente, né?
4: Então ele não vai permitir que um evangélico seja governador, seja vice-governador, seja senador da República, seja prefeito de uma cidade.
3: Quem escolhe somos nós.
4: Não. Quem manda nesse curralzinho aqui somos nós, que não somos evangélicos, não temos compromisso nenhum com evangélico, porém... Deus, Pátria e Família, tá certo? E liberdade.
1: Eles nem são...
4: O Flávio estava fumando vapor em um sambódromo desse aí da vida.
3: Não, na Copa.
4: Agora, pouco
3: na
4: tempo
3: Copa
4: atrás.
3: Do mundo.
4: E quando o pai lança ele candidato, ele volta para a igreja e dobra o joelho e aí levanta a mão. Aliás, eu quero perguntar se os evangélicos que estão agora nos ouvindo e nos vendo, se eles já pararam para perguntar qual é a igreja do Flávio Bolsonaro. Quem é o pastor do Flávio Bolsonaro? Aonde ele toma ceia? Aonde ele devolve o dízimo? Aonde ele entrega a sua oferta? Aonde que ele congrega com a sua família? As pessoas precisam perguntar isso, porque para ser um evangélico, precisa ter isso aqui. Esse é um costume dos evangélicos. Em que igreja que ele foi nesses últimos domingos do ano passado? Quantas vezes que ele frequentou? Aonde que ele congrega aqui no Rio de Janeiro? Ninguém sabe.
1: É verdade.
4: Aonde que ele congregou lá em Brasília?
1: Nunca vimos.
4: Ninguém sabe, nunca vimos. Mas ele é um evangélico. Tá entendendo? E aí, só para tentar responder aqui a sua pergunta, então eu tive essa decepção, mas quando falam que eu saí do bolsonarismo, não. O bolsonarismo que me expulsou. A partir do momento que, quando eu deixei de ser candidato a Prefeitura do Rio de Janeiro, porque a família Bolsonaro implodiu a minha candidatura, eu resolvi... Ah, tá. E ainda dei uma chance ainda. Eu chamo o senador Flávio Bolsonaro e eu digo o seguinte: senador, já que vocês vão implodir a minha possibilidade de ser candidato à Prefeitura do Rio, não é? Eu acho um grande erro, porque o Eduardo leva essa no primeiro turno se eu não for candidato, mas tudo bem. Então me dá pelo menos uma saída honrosa, porque eu estou batendo de 6% a 8% aí em qualquer pesquisa, faltando um ano ainda para a eleição. Me dá uma saída honrosa. Reúne a imprensa, você no meio, Ramage e eu. E eu declino. Fica melhor para mim. Eu acho que ele entendeu que isso seria me dar muita bola, muita honra.
1: Caramba.
4: Muito holofote. Não quis fazer.
1: Se quer isso.
4: Até porque eles achavam que eu ia ser subserviente. Só que, sabe, Renata, a senzala já abriu, já tem um tempinho, né? E o preto aqui não volta pra lá não, amiguinha?
3: Boa.
4: Volta não. Isso, o pretinho aqui tem
1: autoestima.
4: Isso aí tem autoestima e tem dignidade, né? E aí eu fui apoiar o Eduardo Paes. Acabou. Aí eu comecei. Traidor. Foi aí que começou. Então não é o Ottoni que rompeu. Não. Me escantearam. E aí eu aprendi com um autor chamado Mike Murdock. Aprenda essa frase e nunca mais esqueça. Esteja onde você é celebrado e não tolerado.
1: Muito bom.
4: Esteja onde você é celebrado e não tolerado. Certo? O bolsonarismo sempre me tolerou. Então eu saí fora. Segui minha vida. Só que eles precisam destruir quem rompe com eles. Tanto que, se eu for reeleito agora nessa próxima eleição, Eu terei sido o único sobrevivente. Porque ninguém sobrevive quando rompe com o bolsonarismo.
3: Caraca, profundo.
4: Ninguém.
1: Eles destroem a carreira de todos até o final.
4: Eles te perseguem até o final. Vai uma brincadeira minha, mais uma dica. Quem não gosta de Malafaia, quem não gosta do bolsonarismo, é só votar em mim para deixar eles com raiva no dia 4 de outubro. Por quê? Porque eu me tornei um alvo dessa turma. O alvo dessa turma, né?
1: E eu vejo sempre que você se coloca como um homem de direita, em momento nenhum.
4: Claro!
1: Você se coloca como um homem de esquerda.
3: Lança, inclusive, o movimento direita com Lula.
4: Né? Não, é claro. E aí, olha só, eu sou tão honesto com a minha consciência que eu não precisava antecipar o meu voto de segundo turno. Por que que eu fiz isso? Eu fiz isso porque eu não quero que ninguém vote em mim. E ao me ver apoiar Lula no segundo turno, caso a polarização continue...
1: Te chame de traidor.
4: Hoje eu voto em Caiado, é o candidato do meu partido, eu voto em Caiado. Caiado estava no lançamento da minha candidatura, porém, eu já disse que se essa polarização continuar, eu não voto em Flávio Bolsonaro. E a gente vai ter aqui o programa inteiro para eu dar as minhas razões, porque eu não voto em Flávio Bolsonaro. E não tem nada a ver com o que ele fez comigo lá atrás, não, nada a ver. Eu explico por que eu não voto em Flávio Bolsonaro. E aí eu antecipo dizendo que eu vou começar um movimento chamado Direita Evangélica com Lula, certo?
1: Certo.
4: Por quê? Porque eu entendo que quando uma pessoa diz que não vota em Lula porque Lula é ladrão, porque Lula é corrupto, mas vota em Flávio Bolsonaro, o problema dessa pessoa nunca foi corrupção.
1: Nunca foi.
4: O problema dessa pessoa é Lula. Ela odeia Lula. Ela não gosta. E ela, E tá tudo bem ela não gostar do Lula. Agora, o que não dá é pra ela fechar os olhos diante daquele que até ontem arrotava moralidade, que arrotava honestidade, mas que hoje tá sendo pego com a boca na botija. Porque o áudio com o pior ou aquele que foi o maior corrupto, o maior fraudador do sistema bancário brasileiro, não é? E quiçá mundial, não é o Lula. A gente não tem o áudio do Lula pedindo dinheiro pra esse cara. A gente não tem o áudio do Lula pedindo dinheiro pra esse cara. A gente não tem o áudio do Lulinha pedindo dinheiro pra esse cara, tá certo? Aliás, é muito bom que a gente diga aqui o seguinte, tá certo? Se você pegar o triplex do Guarujá e se você pegar o tal sítio
3: de Atibaia,
4: que disseram que é de Lula e até hoje ninguém comprovou isso, e vender, não dá 1%
3: do
4: dos
3: dinheiro,
4: 134 né? milhões que foi pedido ao Vorcaro e que só não chegou porque a Polícia Federal prendeu ele antes, senão chegaria os 134 milhões. E aí, será que vai todo mundo ficar cego diante disso?
1: É uma indignação seletiva.
4: O que eu sei
3: é que é de uma coisa. Esgoto saindo dinheiro no jornal, né?
4: Todo mundo chama Lula de ladrão. Beleza, continua chamando. É. Beleza? Isso eu já chamei também. Agora, aonde está o patrimônio desse ladrão?
3: Como ele que roubou o quê?
4: Como que Bolsonaro fica 4 anos no poder e não esfrega na cara dos petistas o patrimônio? Por quê? Porque ele tinha a Polícia Federal com ele. Ele era o presidente da República.
1: Tinha, inclusive, uma espionagem dentro do governo.
4: Tá aqui, ó. Ocultação, aqui está o rico. Aqui está escondido. O dinheiro escondido de Lulinha. Tá aqui, ó.
1: A Ferrari
4: tá
1: de
4: aqui,
1: ouro.
4: Tá aqui a Ferrari de ouro. Aqui do Lulinha.
3: Dono
4: tá,
3: da JBS.
4: Tá aqui o patrimônio de Lula. Ok? Tá aqui. Agora, eu não sei aonde que está o tal ou os tais patrimônios milionários de Lula como o maior ladrão desse país e nem do Lulinha. Agora, eu sei como foram adquiridos os 51 imóveis da família Bolsonaro com dinheiro à vista.
1: É engraçado
4: eu
1: isso,
4: sei.
1: Né?
4: É. Eu sei, porque tá claro. Eu sei.
3: Só em dinheiro de papel.
4: Eu sei como foi adquirido e tudo à vista. E eu sei como foi adquirido a mansão de Flávio Bolsonaro, que não vale 6 milhões de reais. Não repita isso, porque repetir...
3: Vale mais, né?
4: Não, pelo amor de Deus. Eu conheço Brasília. Eu estou em Brasília.
3: Lago Paranoá.
4: Naquele setor ali, aquela mansão não vale menos do que 12, 14 milhões de reais.
1: Que isso? Tanto, 3 vezes mais.
4: Tanto que o cartório que ele usa é de outra cidade para tentar ocultar o que ele compra. Mas a cara de pau dele é tão grande, que quando estoura que ele compra um patrimônio neste valor, ele ainda espera passar 6 meses para pagar à vista. Ou seja, as parcelas, porque parcela todo cidadão pode ter, desde que comprove, não é? Uhum. Olha, eu posso pagar essa... Não, ele simplesmente antecipou.
1: Caramba.
3: Caraca.
4: A mansão tá paga.
3: E tá aí? Quitada já,
4: mano? Não, já tá quitada. Já tá quitada.
1: Que trabalhador...
4: Tá entendendo?
1: Cara, organizado.
4: Tá entendendo? Então...
3: Tudo na vida é planejamento,
4: bem,
3: gente.
4: Então, essas coisas eu sei. Então, quem conhece o Flávio Bolsonaro como eu conheço no Rio de Janeiro, a gente sabe qual é o comportamento aqui. Quando eu chamei ele de batedor de carteira, eu repito, ele é um batedor de carteira, sim. Quando alguém fala de lobby, ah não, porque o Lulinha fez lobby, rapaz, ninguém fez mais lobby na história de governos, nenhum filho de presidente fez mais lobby do que o Eduardo Bolsonaro.
1: Inclusive, ele está lá nos Estados Unidos.
4: Eu, deputado federal, a gente não via o Eduardo na Câmara, era viajando o tempo todo, era no Palácio fazendo lobby,
3: já mas pensou o Lulinha na Casa Branca?
4: E vou dizer mais. Atenção, Polícia Federal. Se quiserem rastrear o dinheiro da família Bolsonaro, vá pra dentro de Paulo Guedes.
1: Eita!
4: Vá pra dentro de Paulo Guedes. Eu vou repetir. Se quiserem rastrear o dinheiro da família Bolsonaro, vá pra dentro de Paulo Guedes. Sumiu. Ninguém vê mais Paulo Guedes.
3: É mesmo, né? É verdade.
4: Desapareceu.
3: É bem lembrado. É onde está o Oli?
4: É o personagem que não existe mais.
1: Não existe mais.
4: O posto Ipiranga implodiu. Cadê?
1: Era tão poderoso. É.
4: Cadê? Eu não estou aqui fazendo falsas denúncias. Só estou dizendo o seguinte. Vá pra dentro de Paulo Guedes. Tá? Porque aí, talvez, a gente descubra coisas que talvez a gente não saiba e o povo brasileiro tem o direito a saber. Então, não sou lulista, nunca votei em Lula, nunca votei no PT, porém eu tenho o direito de pensar e de raciocinar. E pensar e raciocinar pro bolsonarismo é um crime, é um crime. Então, eu sou um criminoso da democracia, um criminoso da liberdade de expressão, um criminoso que está tentando dizer para a igreja, irmãos, a igreja não é de direita, a igreja não é de esquerda, a igreja não é de Lula, a igreja não é de Bolsonaro, a igreja é do Senhor Jesus. É verdade. O crente que vota em Lula é tão crente quanto o outro que vota em Bolsonaro.
1: Sem dúvida.
4: Essa história de demonizar o meu irmão em Cristo que vota em Lula. Ah, mas esse governo, mas Lula, ele é a favor do aborto e da liberação das drogas. Então ele é muito incompetente. 20 anos o PT no poder e até hoje eles nunca mandaram um projeto de lei pró-aborto pro Congresso Nacional. Não mandaram um projeto de lei de liberação só de maconha. A maconha que tá todo mundo fumando aí hoje. É. Ninguém. Até hoje, o governo Lula e Dilma não mandou um projeto para liberar pelo menos a erva.
1: É.
4: Não mandou. É, não mandou para liberar o aborto. Ok?
1: Inclusive, isso é motivo de queixa da esquerda. Esquerda se ressente porque.
4: Meu amor.
1: Quando tá no poder, não faz esse
4: querida, movimento. Querida. Eu sei que o que eu falo aqui choca tanto um lado quanto o outro, não é? Mas lamento dizer para a esquerda mais progressista, certo? O presidente de vocês é o mais conservador da esquerda. Lula é conservador!
1: Eu falo isso direto.
4: Lula é conservador! O Lula é o tio do bar, certo? Por quê? Porque de onde Lula surge, não tem pauta identitária. Ele surge da esquerda sindical.
1: É verdade.
4: Você acha que a esquerda sindical
1: não tem pauta
4: identitária? Tem pauta? Não tem. O que Lula faz é respeitar. O que Lula faz é proteger o cidadão, não é? Homossexual, isso, cidadão de matriz africana. Ele é um presidente que protege as minorias, certo? E isso ele tem que ser aplaudido. Por quê? Porque a democracia não é o direito da maioria sobre a minoria. Não. A democracia, pelo contrário, é a proteção da minoria em detrimento à maioria. Tá certo?
1: Porque muito bem observado.
4: Porque senão isso não seria democracia.
1: Aí seria ditadura.
4: Seria o imperialismo da maioria. E não é assim. Não é? Por quê? Porque a democracia, ela equilibra esse jogo. Então, sabe, Renata, é muito importante que a gente entenda de que o bom debate é este.
1: E tem uma
4: isso
1: outra
4: é o debate da discordância.
1: E tem uma outra questão que sempre me preocupou, Tony, que é a incompatibilidade do discurso bélico com o Jesus, nosso
3: né?
1: grande líder, que é um pacifista.
4: Pronto, aí não chega o segundo ponto quando você me perguntou lá atrás aonde que a minha ficha caiu, certo? Primeiro é que toda decepção gera uma libertação. Segundo é esse ponto. Um dia eu subo na tribuna, eu no auge do meu bolsonarismo, e eu digo assim, aí o Lula tinha feito uma reunião com alguns sindicalistas, ele já estava solto, já estava se preparando para ser candidato à presidência. E aí, que aliás, toda a soltura do Lula, todo o movimento de construção para Lula ser solto, não se engane, ele teve a aprovação de Bolsonaro.
1: Sério?
4: Teve a aprovação de Bolsonaro. O voto Minerva, a favor de Lula, foi dado por Cássio, por Nunes Marques. Certo? Tanto que Bolsonaro, é só você ver na rede social, ele vai para a rede social defender o voto de Nunes Marques e ele chega a dizer que Lula tinha o direito de se defender, sim. Bolsonaro, para ele defender o voto que Nunes Marques deu, porque o bolsonarismo estava chamando muito Nunes Marques de traidor, ele meio que defende Lula também. Não, mas todo mundo tem o direito de ser inocente até que se prove o contrário, e tá. Tem uma fala aí do Eduardo Bolsonaro dizendo de que é bom que Lula fique solto mesmo, porque assim vai reviver o tempo da Dilma e papapá e tá. Renata, parece loucura o que eu vou falar. Pra Bolsonaro, não bastou ganhar de Haddad.
3: Ele queria ganhar do Lula.
4: Ele queria ganhar do Lula. E por quê? Porque apesar de parecer muito humilde, Bolsonaro sempre foi um homem consumido pela vaidade, consumido pela soberba, pela arrogância, não é? Parece ruim o que eu estou falando, parece estranho, não é? Mas é, eu estive ali perto. Bolsonaro tinha duas fantasias na cabeça dele. Primeira, que aqueles que o humilharam no quartel
1: Batesse continência
4: pra ele.
1: Eu já ouvi uma análise.
4: Foi por isso que ele não abriu mão dos generais, mesmo sabendo que os generais não estavam com ele. Por quê? Por que ele manteve? Por que ele não pegou os coronéis que estavam com ele? Porque era o orgulho dele.
3: Eu sou mais brabo que vocês.
4: Ver os caras que trataram ele mal, certo? Que o expulsaram. Por isso é que ele enche aquilo ali de militares para a realização do ego dele.
1: E diz o tempo todo, meu exército.
4: Eu sou o comandante-chefe, meu exército. Aquilo é uma fantasia louca dele. Caraca, ele nega a política, ele não deixa os políticos assumirem cargo nenhum e tudo é com os militares.
1: É verdade.
4: Tá
3: que
4: certo?
3: Doideira.
4: Porque ele queria se cercar, alimentar os militares, o ego dos militares, para eventualmente fazer o que ele poderia fazer lá na frente. Pois bem, mas ele tinha uma segunda fantasia, que era o quê? Vencer Lula. Porque ele jamais seria o mito se ele não vencesse Lula. Ok? Então ele precisa... E ele tinha tanta certeza que ele venceria Lula. Tanto que, cara, ninguém
3: com perde... Com a máquina, né?
4: Ninguém perde como ele perdeu e cai na depressão como ele caiu. Renata, esse país ficou 4 meses sem governo.
1: Sem governo.
3: Ele nem passou a faixa.
4: Sem governo.
3: Ele foi para os Estados Unidos no dia.
4: A depressão dele foi tão grande que estourou uma erisipela na perna dele.
1: Sério?
4: Não, eu
3: caramba,
4: vi também.
3: Caramba, meu.
4: Eu vi. Ué, tem um testemunho do Valdemar Costa Neto dizendo que pensou que Bolsonaro ia se suicidar. Eu estive lá, eu estive com ele e eu também pensei.
1: É mesmo?
4: Ele vai suicidar. Ele estava surtado. Por quê? Porque ele não esperava perder de Lula. Para ele perder para Lula foi uma humilhação terrível, terrível.
1: Olha,
4: então,
1: que interessante.
4: Tanto que a gente dizia para ele, sabe essa história de que urna é fraudada e tá, e tá, e tá. Ô, Renata, quem tá te dizendo é quem tava lá dentro, tá? Nós não tínhamos uma pesquisa que dava Bolsonaro na frente de Lula. Nenhuma. A não ser nos últimos 10 dias que deu um empate técnico entre Bolsonaro e Lula. Portanto, o governo sabia que Lula estava na frente.
1: Que ia perder.
4: O governo sabia que Lula ia perder.
3: Matemática é a ciência exata.
4: Por isso é que
1: Bolsonaro ia perder.
4: É isso. Por isso é que precisava.

0: quê? Porque, na verdade, eles queriam que o dia 8 fosse antes.
1: Eles queriam ter feito o golpe antes.
0: Não, olha só, foi antes. Mas só que aconteceu depois, certo? No que acontece depois, já era fora do controle. Lula já era o presidente da República.
1: Eles queriam fazer esse movimento ainda enquanto Bolsonaro estivesse no Palácio do Planalto.
0: Olha só, vamos lá. Qual foi a primeira vez que o bolsonarismo disse que eu era traidor? Qual foi a primeira vez? A primeira vez foi quando eu estive no Palácio Alvorada, o presidente já tinha perdido, eu e minha esposa estávamos sozinhos, sem nenhum dinheiro do governo, sem nenhum dinheiro de empresário, rodando o Brasil. Nós estávamos rodando o Brasil. Aliás, rodando o Nordeste, porque eu vi que boa parte dos evangélicos do Nordeste estavam votando em Lula. Então eu vou pra lá, sozinho, com a minha esposa. Eu tenho esses vídeos aqui e faço a campanha. Na volta, eu ia acompanhar a apuração no Palácio Alvorada, juntamente com o Bolsonaro. Aí, a gente perdeu, né? E eu não acompanhei lá, porque ele já estava na apuração, reunido com o seu staff máximo. E ele me disse que ele não me queria ali porque ele ia tomar alguma decisão, certo? E aí eu não fui. Deus é que me poupou de estar naquela confusão também. Bem, o que aconteceu? Quando eu vou lá no Palácio Alvorada, aí eu digo assim: presidente, agora que a gente perdeu, a gente tem que organizar a nossa oposição. Tá certo?
1: Claro, né?
0: Óbvio. E aí eu disse assim: presidente, o senhor tem que falar para quem está na porta dos quartéis saindo de lá. Não é porque a gente perdeu a eleição. E eu vi que ele não ia fazer isso. Ele, abatido, não ia fazer. Eu disse: presidente, se o senhor não fizer isso, o senhor vai sair pequeno dessa história. Faça isso. E aí, como eu vi que ele não ia fazer, quando eu chego no meu gabinete, tem uma repórter lá para me entrevistar. E não tinha nada combinado. No meio da entrevista, eu digo o seguinte: o que eu vou falar aqui agora pode assustar muita gente, mas olhando para a sua câmera, eu falando, eu vou dizer algo aqui. Saiam da porta dos quartéis.
1: Eu me lembro desse seu pronunciamento.
0: Vocês serão presos e não haverá ninguém que os defenda. Se alguém está esperando o presidente Bolsonaro agir, ele não vai agir.
1: Eu falei.
0: Ali começou. Pá. Otônio é traidor. Se ele tivesse me ouvido, não teria tido dia 8. E por que eu digo de que Bolsonaro é responsável, sim, pelo dia 8? E não infiltrados da esquerda que fizeram aquilo ali. Por que eu digo que é Bolsonaro que fez? Porque se ele faz o que tinha que fazer, que é passar a faixa presidencial, reconhecer o erro, eu posso te dizer aqui uma coisa? Hoje, Bolsonaro era presidente de novo.
2: Pois é. Ele ia ser presidente agora.
0: Ia ser presidente de novo. De novo.
1: Com certeza.
0: Tá certo? Só que
2: verdade.
0: Foi pelo caminho errado.
1: Eu não tenho dúvida de que essas questões que você colocou aqui e tem muito a ver com o ambiente. E essa questão da tentativa de formular um golpe antes de passar a faixa, isso ficou muito claro naquela questão que tentaram um atentado dentro do aeroporto de Brasília, quando foi colocado aquele explosivo num caminhão.
0: Eu só não acredito nessa história que tudo era arquitetado, tá? Que tudo havia uma cabeça pensante. Não. O que havia era uma ideia. E aí, como o governo nunca foi organizado também, nem isso se organizou.
2: Foi acontecendo.
0: Então, né? cada um
2: tinha uma ideia.
0: Foi aloprando de um jeito, tá entendendo?
2: E ele não concordava nem discordava.
0: Que, inclusive, o dia 8, eu também entendo que não foi arquitetado pelo Bolsonaro, tá entendendo? Mas faz parte de uma loucura que tomou conta do país, certo? Essa história de que Lula... Ó, primeiro, Lula não ganha, aí Lula ganhou, não sobe a rampa.
2: Subiu.
0: Aí agora nós vamos tomar o poder.
2: Eu não vou não passar a faixa.
1: Não vai governar. Governou.
2: Recebeu a faixa do mesmo jeito.
1: Entendeu? Não vai ser recebido pelo Trump. Foi recebido.
0: Entendeu?

0: isso. Eu só lamento. Agora, eu sei que eu tô pagando preço e o preço é alto. Mas, cara, deixa eu só lhe dizer aqui uma coisa. Eu posso até perder essa eleição, mas eu não perco a minha honra. Eu não perco a minha dignidade. Não vou perder.
1: Entendeu? Agora é importante também pontuar um dado que a gente acha que não tem. É, evangélico que vota em Lula. Tem muito evangélico que vota em Lula. Eu, inclusive, meus advogados, doutora Dani Rigueira, doutor Fábio Rigueira, são evangélicos há muito tempo e eles sempre foram apoiadores do Lula. Então,
0: hoje nós temos mais de 1.200.000 eleitores que votam em Lula na igreja. Ah, Antônio, de onde você tirou essa loucura?
1: Evangélica, né?
0: Não, na igreja evangélica. Olha aí. 1.200.000 eleitores, minimamente.
2: Caramba.
0: De onde que você tirou esse número
2: cálculo? Alto, é?
0: É simples. Vamos lá. 12 milhões de eleitores no estado, ok? Ok. Dos 12 milhões, pelo menos 30% são evangélicos, ok?
1: Ok.
0: 3 milhões e 600 mil eleitores. Dos 3 milhões e 600 mil eleitores, 30% dos crentes votam em Lula. Votem Lula.
1: Então é um número simples, né?
0: Uma Ou conta seja, simples, nós melhor, temos né? mais de 1.200.000 eleitores evangélicos que votem Lula.
1: Agora, eu acho assim, como a gente está aqui também numa entrevista, que é importante você estar aqui falando que a renovação do seu mandato é uma questão que você precisa também pedir teu voto. Está contando sua história. Eu queria que você falasse um pouquinho também do papel do Ottoni em defesa do estado do Rio de Janeiro. O que, que o Ottoni, enquanto esteve nesse...
0: Deixa eu lhe dizer, lá atrás, o Wilson Witzel, e aí depois vocês buscam aí pela internet... essas reportagens, RJTV e tal. Por que que o Wilson Witzel foi o único governador a cair, a ser impeachmentado, ou o primeiro, dentro do processo da pandemia, por subfaturamento e tal? Porque eu tive a coragem, embora sendo do partido dele, eu era o único deputado federal do PSC, eu juntei todas as denúncias e protocolei na Procuradoria-Geral da União, na PGR, da República. Quando eu protocolo isso, entrego isso ao Aras, certo? Então, veio a punição dele de cima para baixo, porque estava tudo comprado aqui. Eles compraram tudo, Ministério Público, estava tudo comprado. Quando eu vi que ninguém ia fazer nada, eu fui lá para cima. Então, vamos lá. Se o Ottoni é o traidor de Bolsonaro, o Ottoni também é o traidor do PSC e é o traidor do Wilson Witzel. Por quê? Porque o Ottoni foi quem fez a denúncia contra o Wilson Witzel. O Ottoni é o único deputado federal a dizer e a denunciar, o único deputado federal de direita, a denunciar o governo Cláudio Castro e a dizer... de que este governo Cláudio Castro só se perpetuou durante todos esses anos de roubalheira, porque Cláudio Castro, o grupo do Cláudio Castro, roubou mais o Rio de Janeiro do que Sérgio Cabral.
1: Sério, Ottoni?
0: Roubou mais o Rio de Janeiro do que... Em números! É só você pegar os números da roubalheira. Sérgio Cabral nunca entregou uma secretaria em nome de um esquema. Cláudio Castro entregou a Procuradoria-Geral do Estado ao Ricardo Magro e entregou a Secretaria de Fazenda para o Ricardo Magro.
1: Meu Deus do céu.
0: Isso aí...
1: Que é o cara está da Refit, né?
2: É público.
0: Isso está provado pela Polícia Federal. E mais, ele tira todos os diretores do Rio Previdência... Ok? Que não concordavam com aquele aporte de 3 bilhões para o Vorcaro.
1: 3,7 bilhões.
0: Ele tira todo mundo e coloca quem ia topar.
1: Caramba.
0: Essa é a maior roubalheira e fraude contra aposentados e pensionistas do Estado do Rio de Janeiro. Eu sou o único a dizer que Cláudio Castro... O que sustentava politicamente o governo de Cláudio Castro no estado do Rio de Janeiro chama-se Família Bolsonaro. Flávio Bolsonaro, que até então tinha Cláudio como seu candidato a senador.
1: É verdade.
0: E que só não tem hoje porque a Polícia Federal foi duas vezes e desmascarou as roubalheiras de Cláudio Castro, que brevemente será preso. O Rio de Janeiro só elegeu o ladrão do Witzel. O Rio de Janeiro só elegeu o ladrão do Cláudio Castro, que montou esta quadrilha, porque a família Bolsonaro pediu voto a eles. Pediu voto a eles. E aí não tiveram a dignidade de voltar. Por quê? Por favor, Renata, eu posso te apresentar algum profissional?
1: É.
0: Você me pergunta, ah, você conhece alguém? E é assim, algum marceneiro? Aí eu te apresento, aí o cara te rouba. Aí você chega pra mim e fala, cara, o cara me roubou. O mínimo que você espera de mim é um pedido de perdão.
1: É, claro.
0: Cara, você me perdoa porque eu não sabia. Indiquei. É. O Flávio Bolsonaro até hoje, não pediu perdão ao Rio de Janeiro. E aí eu subi na tribuna da Câmara para dizer, se o PT é partido das trevas, PT, o PL é partido de ladrões.
1: Meu Deus do céu.
0: Porque a maior quadrilha que assaltou o Rio de Janeiro é do PL, não é do PT. A roubalheira quem fez no Rio de Janeiro foi a direita. E eu sou direita. Porra, é fácil acusar o PT? É fácil acusar a esquerda? E eu não passo a mão pra eles, até porque eu nunca votei. Na esquerda eu nunca votei. No Lula eu nunca votei no PT. Então eu tenho moral pra falar. Que a roubalheira no Rio de Janeiro, quem patrocinou, foi a direita, foi o PL do senhor Flávio Bolsonaro. Que nunca largou a mão do Claudinho Lalau, porque era sócio dele.
1: Eita.
0: Eles eram sócios. E o povo do Rio de Janeiro precisa entender que se apoiar o Douglas Ruas, está apoiando o Claudinho Lalau.
1: Agora, a gente tem visto que o Douglas Ruas tem feito um esforço para dizer que não tinha relação com o Cláudio Castro. Aliás, ele participou essa semana de uma sabatina no Globo, que me despertou a curiosidade. Ele ainda conseguiu colocar o Cláudio Castro no colo de Eduardo Paes, dizendo que era o Eduardo Paes que
3: falava. Caraca, essa foi forte.
1: O Cláudio Castro
0: uma que coisa tomava funda. Cerveja. Uma coisa a gente tem que admitir. E é o único momento que o Flávio me dá medo, tá? É o único momento que eu tenho que confessar que eu tenho medo dele. Eu não tenho medo dos ataques deles, da destruição da minha reputação que eles querem fazer. Não tenho medo de nada. Agora, quando ele mente, olhando nos olhos, sem a cara mudar, rapaz, eu tenho medo. Eu tenho medo porque um cara que mente olhando nos seus olhos, o cara que consegue dizer para a imprensa que tá tudo explicado do caso Vorcaro e que ele não tem que dar satisfação nenhuma, porque já foi explicado. Cara, ele consegue fazer isso olhando nos olhos. Esse cara é um perigo.
1: É mesmo, né?
0: Ele é um perigo. E o Douglas Ruas faz a mesma coisa. Na verdade, Douglas Ruas, ele é o substituto do Bacelar, que seria o candidato a governador. Aliás, bendita Polícia Federal do Lula. Meu Deus do céu, meu Deus do céu. Se não fosse a Polícia Federal...
1: Aliás, devolveram o Andrei pro comando da polícia. Já teve operação hoje, né, Otoni?
0: Meu Deus do céu. Olha, eu vou te dizer. Tudo é a Polícia Federal. Porque, cara, Vorcaro... Olha...
1: O homem ia fugir do
0: Quem Brasil. Não acredita em mim, quem não acredita em mim...
3: entrando no jatinho.
0: Dá o Google, pelo amor de Deus. O Vorcaro tentou abrir esse bendito desse master lá no governo Temer.
1: Foi verdade.
0: Não conseguiu. Abriu no governo Bolsonaro. Começou todo o esquema fraudulento no governo Bolsonaro. Tanto que dos 19 entes da federação que aportaram dinheiro no Master, 17 são de governos da direita.
1: Do PL, né?
0: De governos do PL, de governos bolsonaristas. Você tem dois, um é da Bahia, que o esquema passa longe disso. O esquema da Bahia, lá do Jacques Wagner, lá do Rui Costa, é o seguinte, era uma empresa estatal, não é? que ela tinha um cartão que era um cartão de consignados, não é? Sim. E que um grupo do Banco Master se interessou. E eles venderam esta empresa, esses ativos, para o Banco Master. Foi isso. Foi isso que aconteceu. Cara, se você for minimamente honesto, não dá para comparar o que aconteceu na Bahia com os esquemas do Banco Master Brasil afora. Não dá para comparar o que aconteceu na Bahia com o que aconteceu no Rio de Janeiro e com o governo de Brasília. Não dá para comparar. Não dá para comparar. Então, cara, aí surge...
4: Os estados,
0: surge, né? No governo Bolsonaro o Banco Master. Tá certo? E aí? E aí, estoura do governo do Lula. Por quê? Porque eu vou te dizer aqui uma coisa. Aí, eu... Claro que quando eu falo isso, alguém já vai dizer, eleitor de Lula, tu tá... Não, são as evidências. São as evidências. Vai gostar de dar liberdade pra Polícia Federal assim, em outro planeta, igual o PT tem? Disseram pra Dilma, segura a Polícia Federal, senão, ela disse, não ficará pedra sobre pedra.
1: É verdade.
0: Tá tudo liberado. É. Não fica... É, essa foi a grande frase dela. É. Não ficará pedra sobre pedra. Mas por que os maiores esquemas de corrupção são descobertos no governo do PT? Porque deixa investigar.
4: É, não troca o superintendente,
1: não
4: troca...
1: O próprio Lula disse
4: recentemente
1: que se o filho dele tiver envolvido, que vá pra cadeia e que pague
0: pelo porque crime. Deixa investigar, meu amor.
4: Tá é errado, isso. Vai pagar.
0: É isso que tá acontecendo. Hoje a Polícia Federal tá investigando tudo. Inclusive esse caso do Banco Master estoura porque a Polícia Federal investiga.
4: Tem autonomia, né?
0: Tem autonomia pra isso. E vai investigar. Coincidência ou não, bastou o senhor Andrei ser restabelecido no seu cargo e já começou uma nova operação aqui do Dark Horse.
1: Exatamente.
0: Certo? Que se depender do meu irmão, que eu respeito, ministro André Mendonça, parece que o caso vai até o dia 4 de outubro sem que ninguém saiba do inquérito que está na mão dele do Dark Horse. Tá entendendo? Do Banco Master. Então, eu acho que as pessoas precisam compreender aqui o seguinte: esse Fla-Flu, Lula e Bolsonaro,
1: tá emburrecendo,
0: só interessa a Bolsonaro e a Lula. Nós não podemos perder o senso crítico.
1: Não, também concordo.
0: Quem vota em Lula tem que reconhecer os erros do PT e os erros do Lula.
1: Com certeza.
0: Quem vota em Bolsonaro ou na família Bolsonaro tem que reconhecer os erros da família Bolsonaro. Certo? O que não pode é a gente ficar passando pano quente, como se isso aqui fosse uma torcida.
1: Outra coisa,
0: dane-se, Antônio. Se o corrupto é o outro, eu vou denunciar. Se o corrupto é meu, eu vou proteger.
1: A gente acabou de passar aqui pela Semana da Independência e um assunto que tem muito despertado a questão da independência, do entreguismo, né? A postura entreguista que a família Bolsonaro tem tido para com o governo Trump, os norte-americanos. Isso é uma outra coisa que eu tenho visto também que tem te indignado.
0: Isso tem me indignado por uma única coisa, por uma única razão, tá? Infelizmente, você sabe o que está acontecendo? Infelizmente. Esses escândalos todos, essa confusão, a quem pertence o escândalo do Master, a quem pertence o escândalo do isso aí do INSS, isso está deixando a gente de debater o tema que é o mais importante de todos nessa próxima eleição, soberania nacional. Nós estamos esquecendo deste tema.
1: De novo, o Brasil começa a despontar mundialmente, Renata, e aí já existe uma trama para impedir que o Brasil chegue ao seu máximo enquanto nação.
0: Renata, né? Renata, o Trump é louco.
1: Não tenho dúvida disso.
0: Nós temos um louco comandando na presidência dos Estados Unidos da América. Esse cara não tem limites. Ele não tem limites. Eu posso te falar aquilo que vai trazer mais vergonha pra gente?
1: Pode.
0: Se Flávio ganhar a presidência da República, anota o que eu vou lhe dizer. No outro dia, o Trump publica uma foto com a bandeira dos Estados Unidos em toda a América, inclusive cobrindo o mapa brasileiro. Porque ele já tá fazendo isso em outros países.
4: Já vai considerar um novo estado.
0: Não, sim! Ele não faz isso agora para não prejudicar o Flávio, que é o candidato dele. E por que que é o candidato dele? Aliás...
4: O próprio Flávio falou que a equipe de transição seria acompanhada.
0: Seria convidada.
1: Ia submeter
0: seria
1: a ele, né?
0: Sim. Agora, por que não houve química entre Trump e Lula? Não teve química, sim. Teve química. Claro que teve química. Só que quando o namoro começou... Porque antes do namoro tem a química, né?
1: Claro.
0: Só que quando o namoro começou... O Trump não contava que ele estava diante de um sindicalista.
1: Que sabe negociar, né?
0: Quando ele viu que não tinha negócio com Lula, acabou a química.
1: É, né? Na hora, né?
0: Acabou a química. E aí, quem é que vem? Igual um cachorrinho, abanando o rabinho. O Flávio.
1: Declarando que submeteria a equipe de transição.
0: Mas não somente isso, não somente isso, dizendo o seguinte: ei!
1: Terras raras.
0: Trump, as nossas terras raras, será a saída que vocês terão para competir com a China.
1: Que tem a maior reserva de terras raras do planeta.
0: Não, então olha aqui para o Brasil. Ô Trump, você faz o seguinte, impõe as tarifas, tá? Até eu ganhar.
1: É.
0: Tá certo? Então, espera eu ganhar. Então você não impõe agora porque está me prejudicando. Se eu perder, você volta com elas. Sabe, então esse joguinho... Cara, tem dois sets de setembro que a gente passa vergonha com esse povo.
1: Botando
0: bandeira. É a bandeira americana enorme. E agora o último com Trump.
1: É.
0: Com Trump lá. Isso, boneco. E ele pegando Lula no S pela mão. Ou seja,
4: nada a ver aquilo
0: ali. Esses caras estão torcendo.
4: Bandeira dos Estados Unidos,
0: esses,
4: em todos os atos.
0: Esses caras estão torcendo para que Trump venha aqui.
1: Invada o Brasil.
0: Sequestra o presidente da República.
1: Como fez com
0: em seu Estado
4: democrático. Como fez na Venezuela.
0: Não, mas o que que Trump fez na Venezuela? A não ser os seus próprios interesses.
1: Tomou o petróleo,
0: continua
1: tomou
0: o mesmo
4: tomou
0: governo.
4: Ouro também.
0: Continua o mesmo governo. Ele agora disse que ele não quer. Ele falou, Trump, que não quer eleições porque tá tudo certo lá. Ele falou. Aí você vem dizendo de que esse cara é paladino da democracia. Ele é paladino dos seus próprios interesses. A vice de Maduro topou o golpe. Ele entra, pega Maduro. Ela submete a Venezuela aos interesses norte-americanos. E tá tudo bem. Não precisa ter eleição. Eu só preciso ter o petróleo. E é isso que ele teve. E não pense que ele não vai vir pra cima do Brasil, não, porque vai vir.
1: Vai vir
0: com força.
1: Imagina que ele vai admitir que o Brasil, agora chegando à quinta economia mundial, acaba de ser divulgado dado aí que o Brasil, que chegou à sexta economia mundial quando estava com o Dilma, agora está na quinta economia mundial.
0: Deixa eu lhe dizer aqui uma coisa.
1: Imagina, né?
0: O Trump sabe que a maior ameaça ao dólar são os BRICS.
1: Né?
0: A maior ameaça ao dólar são os BRICS. E Lula, ele... E aí nesse ponto também, não é? Você tem que entender de que... Lula, pelo amor de Deus, ele dobra a aposta, né? O Lula tem coragem de dizer... Vem cá, os BRICS aqui. Gente, vambora parar com essa dependência norte-americana.
4: Nós somos brabo.
0: Pelo amor
1: vamos
0: de Deus.
1: Vamos criar a moeda nossa.
0: Olha o que a gente tem aqui de economia. Se juntar todo mundo aqui. Fora os outros países que estão se juntando cada dia mais aos BRICS. Portanto, quando ele mira o Brasil, ele não está mirando o Brasil. Ele está mirando Lula. Ele precisa derrotar Lula por uma única razão. O Brasil não atenderá os interesses norte-americanos enquanto tiver um cara igual Lula no poder. Eu tô defendendo o Lula? Não, eu só estou tratando aqui da realidade.
1: Da soberania nacional.
0: Então, o tema soberania nacional deveria ser um tema suprapartidário.
1: É, concordo com você.
0: Deveria ser um tema acima de direita, acima de esquerda. É. Mas, infelizmente, esse debate raso que a gente faz, faz com que este que deveria ser o tema a ser tratado nacionalmente, nós não estamos tratando.
1: Fique em último plano. Ô, Tony, eu podia ficar com você aqui até amanhã de noite falando sem parar, porque são tantas as histórias e bastidores e vivência que você tem, e a sua oratória muito didática. Tá a Renata aqui, moradora de São Pedro da Aldeia, dizendo que a entrevista tá maravilhoso, tá? Tá dizendo aqui que ela tá surpresa com essa entrevista e disse assim... Putz, muito foda ele.
4: Mas antes eu queria fazer uma pergunta rápida e curta pro Tony. Qual foi o filme que o Lula te indicou assistir e depois cobrou pra ver se você tinha assistido?
0: Cara, foi um filme que eu vou tentar lembrar aqui o nome, mas eu acho que eu não vou aqui conseguir.
4: Mais ou menos temática.
0: Não, assim. É de um lutador norte-americano,
4: uhum,
0: que ele virou pastor. Eu acho que é o Evandro Holyfield.
1: Eu acho que esse filme tá na Netflix.
0: Tá na Netflix esse filme. Mas um filmaço, assim, um filmaço. Mas o que... porque eu estive com o Lula, quando eu orei pelo Lula, aí após a oração, aí ele me chama e aí fala... não é de que ele viu esse filme ali com a Janja e tal, e tal, e tal. E aí ele me recomendou o filme. Mas o que me chamou muito a atenção assim, nessa história é que um outro deputado amigo nosso lá, ele é do PT, me chamou, viu que o Lula recomendou, aí ele falou pra mim assim, ó, veja o filme, hein, porque ele vai te cobrar.
4: Ah, é?
0: Mas aí, irmão, eu toquei o barco, não tive tempo.
4: Esqueceu de ver o filme.
0: Três meses depois, eu tô lá no palácio, uma cerimônia, e tá, aí ele me vê... Ele vai até a mim e ele fala assim, pastor, porque ele me chama assim, pastor, viu o filme?
4: Caraca, falei,
0: aí, ó. Pelo amor de Deus, como é que pode isso? Três meses depois.
4: Presidente da República.
0: Né? Olha só, deixa eu dar aqui um conselho aqui, mesmo aqui, de verdade. Quem não gosta de Lula, eu tô falando do ser humano Lula, tá? Repitem que eu nunca votei e não votarei nesse primeiro turno, tá? Porque eu sou caiado. Agora, eu vou dizer, se alguém quiser continuar odiando Lula, nunca esteja perto de Lula.
4: Porque isso é muito bom.
0: Não, passe longe dele. Longe.
4: Não deixa ele falar contigo.
0: Sabe o que o Ciro falou? De que ele é um encantador de serpente? Uhum. É isso, o Lula, ele com todos os defeitos e falhas e críticas que a gente possa fazer a ele. Eu estive perto ali de Bolsonaro e estive perto de Lula. Bolsonaro, ele é o cara das multidões, tá?
1: Uhum.
0: Mas ele não é o cara
4: do contato, da humanidade.
0: Do contato pessoal. Não é. Lula não. Lula já é o contrário. Ele é o cara das multidões, mas ele é um cara de uma empatia pessoal que é algo assim fenomenal. Então, esse é o meu conselho. Eu quero continuar odiando e tendo raiva de Lula. Não se aproxime dele.
1: Não encontre
0: com ele. É isso.
1: Ô, Tony, repete seu número aqui, que é muito importante.
4: É verdade.
1: Você é candidato a deputado federal.
0: Muito obrigado por essa oportunidade. Eu sou candidato a deputado federal para minha reeleição. 55-50. E já que a brincadeira vale, quem odeia Malafaia ou não gosta de Malafaia e não gosta da família Bolsonaro... O maior ódio que você pode fazer a essa turma é reelegendo o Pretinho aqui, porque eles odeiam o Pretinho aqui.
1: Nós temos aqui um quadro chamado Like e Dislike. Essa câmera tá aqui. Eu vou soltar uma vinheta. Você dá um like, primeira coisa que bater na sua cabeça,
0: tá.
1: E depois um dislike.
0: Like é assim, dislike é assim.
1: Exatamente. Tá. Tensão, solta a vinheta por aí, Vini.
5: Like e dislike.
1: Deputado Otone de Paula, diga pra mim, para quem ou para o que vai seu like hoje?
0: O meu like hoje vai para a democracia brasileira, que apesar de tudo, ainda sobrevive.
1: Muito bom, né? E o dislike? Agora eu quero ver, hein?
0: O meu dislike vai para polarização tóxica. Polarização sempre foi importante para a nossa democracia. Mas a polarização de ideias, a polarização que nós temos hoje, é uma polarização de pessoas. Ela é tóxica. Ela divide famílias, ela separa irmãos. Para essa polarização atual, que parou de debater o Brasil para debater pessoas, vai o meu dislike.
1: Muito bom. Adorei.
4: Bom demais. Lacrou.
1: Lacrou. Muito bastidor. Entrevista boa é assim, que a gente sabe de bastidor, dessas histórias. O homem que viveu sabe. Teve do lado de lá. Tá quase do lado de cá, né?
4: Tá quase. Vamos esperar o segundo turno.
1: Antônio, foi uma satisfação te
0: valeu,
1: conhecer.
0: Valeu, amiga. Valeu.
1: Quero que você saiba que os portões, as portas da rádio RCFM, do
0: muito portal
1: RC24H, estão sempre à sua disposição. Nos mantém informados. Boa sorte e que Deus te abençoe te dando um novo mandato.
0: Sempre estarei ao lado da verdade, não importa onde ela esteja. Se ela estiver ali, o Otone vai estar também.
1: Conhecereis a verdade.
0: E a verdade vos libertará.
1: Eu vou sair rapidinho para o intervalo para me despedir do Otone. Você não sai daí não. Minutinho só. Até já.
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1: Olha aí, minha gente, eu tô de volta por aqui, hein? Depois dessa entrevista bombástica com o Antônio de Paula, contando tanto bastidor, tanta experiência e vivência dele, hein? Demais. Eu já queria chegar por aqui trazendo nossa equipe de reportagem. Temos matéria por aí, vamos preparando. Tivemos a interdição de uma clínica, tá? De estética em Cabo Frio, uma ação, mais uma vez, liderada pela Mônica Bonioli, diretora do PROCON de Cabo Frio. Nosso repórter João Vitor Campos traz as informações em primeira mão, hein? Uma clínica que, segundo denúncia, cometeu aí erros nos procedimentos, trazendo problemas de saúde para as pessoas, né? Trazendo sequelas para as pacientes e algumas, inclusive, por muito pouco, não perderam a vida, hein? Então, o João Vitor, que está acompanhando essa situação, vamos trazer aqui, enquanto a gente vai preparando o vídeo aqui do João Vitor, também tem notícia aqui do portal RC24H que a PM encontrou 1000 pedras de crack enterradas numa casa abandonada aqui em Cabo Frio. Foi no Braga, hein, Vini?
2: Caramba,
1: ali perto da tua casa.
2: De crack?
1: Equipes da GAT Ala C apreenderam 1000 pedras de crack que estavam enterradas em uma casa abandonada ali na Travessa Aristides Barbosa Guimarães, no Braga, em Cabo Frio. Essa apreensão aconteceu na noite da última terça-feira. A ação ocorreu após policiais receberem informações de que pessoas ligadas ao tráfico estavam armazenando entorpecentes no local. De acordo com a ocorrência, as equipes foram até o endereço, realizaram buscas no imóvel e, durante a operação, encontraram material enterrado. Ao todo, foram apreendidas 1000 pedras de crack avaliadas em R$10 cada. Olha isso. Totalizando 500 gramas de droga. Quer dizer, R$10 uma pedra de crack para você desgraçar a sua vida. Olha, gente, até um café expresso é mais caro do que isso. Pessoa, isso que eu digo, barato para destruir tua vida. Para trazer a destruição, a devassidão na sua vida. Sai fora disso, minha gente. Olha, após a localização, os policiais encaminharam todo o material para a delegacia, tá? Também tivemos prisão na Praia de Siqueira, na manhã desta terça-feira, na rua Irmã Josefina da Veiga. Dois jovens foram abordados e com eles 53 gramas de droga. 24 cápsulas de cocaína, né? 53 gramas da droga. Um garoto de 20 e outro de 18 anos. Agora sim, João Vitor Campos, direto das ruas, acompanhando o fechamento de uma clínica de estética que estava funcionando e, olha, ao que parece, com vários problemas. Não é isso, João? Solta daí.
3: Oi, Renata, tudo bem? Bom dia para você, um ótimo dia a todos. Olha só, uma denúncia recebida na tarde de ontem pela nossa equipe do portal RC 24 Horas afirma que uma clínica de estética está no centro de uma investigação. Uma paciente afirma ter sofrido graves complicações depois de um procedimento e precisando até mesmo passar por uma cirurgia de urgência. Na apuração, a Vigilância Sanitária confirmou que a clínica havia sido interditada. O estabelecimento, no entanto, negou a informação e disse que estava apenas regularizando documentos. Agora o PROCON de Cabo Frio veio ao local, realizou uma nova vistoria e o local está, Renato, interditado. Vou pedir para a nossa cinegrafista dar o zoom ali na porta. A supervisora do PROCON, Mônica Bonioli, está lá no prédio. Eles estão agora realizando aí, ó, a gente consegue ver um agente do PROCON saindo aí. Eles estão lá dentro ainda, estão fazendo a interdição do local, estão verificando documentos e equipamentos. A clínica emitiu uma nota para a gente, Renata. A clínica Elegância informou que não vai comentar o atendimento ou estado de saúde da paciente por sigilo, por questões de sigilo profissional e proteção de dados. A clínica também disse que não reconhece, neste momento, qualquer falha ou irregularidade no atendimento e afirma que eventuais questões técnicas ou administrativas devem ser apuradas pelos órgãos competentes. Sobre a fiscalização, a clínica declarou que respeita as determinações da Vigilância Sanitária e que possui a documentação profissional da equipe. O estabelecimento também pediu cautela na divulgação das informações enquanto a apuração ainda não for concluída. É isso, Renata. A nossa equipe, a gente segue aqui acompanhando esse caso. A gente está esperando a equipe do PROCON sair lá de dentro para a gente poder conversar com eles e entender o que causou essa interdição no local. Essa nota foi enviada para a nossa equipe na tarde de ontem. Nós recebemos essa denúncia e entramos em apuração. E aí, a gente recebeu também por parte da Vigilância Sanitária a informação de que o local havia sido interditado. Só que aí, em uma apuração minha, eu liguei para o dono da clínica ontem, na parte da tarde, ele informou para mim que a clínica não tinha sido interditada e isso ocasionou a vinda do PROCON aqui hoje de manhã. A gente segue acompanhando os fatos aqui, Renata. Qualquer coisa a gente volta.
1: Muito,
3: vai daí.
1: Muito obrigada, oi, João. Oi, muito obrigada. Inclusive, a paciente que fez a denúncia, você viu aí nas matérias, na matéria do João, as imagens, né? Mostrando ali o procedimento que ela fez na barriga, no abdômen. Deixou o umbigo dela torto.
2: Que doideira,
1: tinha
2: gente.
1: Tinha um negócio ali, não sei se era um pus, o que, que era aquilo. A gente mostrou só uma foto, tá? Mas a gente tinha outras fotos também. Acho que tem mais outras informações. Vamos ver o que, que tem. Aí, agora é a Thalita. Chega por aqui, Thalita. Vamos falar com a Thalita também. Mas, rapidamente aqui, só para a gente finalizar. Essa situação dessa clínica, os pacientes, as pacientes que foram vítimas, que disseram que sofreram erros, estão denunciando, tá? Mas a gente ouviu aí a versão da clínica, agora vamos acompanhar. Agora sim, vamos falar de Setembro Amarelo, Thalita Porto, chega por aí, só falar.
4: Cabo Frio realiza ações do Setembro Amarelo com foco na saúde mental da terceira idade. Nessa quinta-feira, Dia Mundial de Prevenção ao Suicídio, a Secretaria da Melhor Idade promove palestra especial que começou às 10 da manhã. O objetivo é quebrar o tabu e debater temas como solidão, luto e perda de autonomia no público 60+. O encontro acontece aqui na rua Henrique Terra, número 156, no bairro Palmeiras, em frente à Lagoa. Especialistas reforçam a importância de ouvir, sem julgamentos, e fortalecer as redes de apoio dos idosos. Além do evento de hoje, a programação do município segue até o fim do mês, com rodas de conversa abertas à população, mostrando que o acolhimento e a informação salvam vidas. Tiago, secretário adjunto da Melhor Idade. Então, Tiago, fala sobre os benefícios de eventos como esse para o público da terceira idade, ainda mais agora no mês de prevenção ao suicídio, Setembro Amarelo.
5: Bom dia. Essas ações elas são muito importantes para poder conscientizar, prevenir. E o nosso público-alvo, que é a pessoa idosa, eles vêm para cá para socializar e justamente também adquirir conhecimento, né? Por mais que eles não estejam passando por essa situação de suicídio, podem conhecer alguém, né, e serem multiplicadores de informação, de conhecimento, ou se estão passando isso na família, saber como lidar com as situações. Então, assim, é um mês muito importante, né? Nós lidamos com a pessoa idosa, muita gente está sozinha em casa, aí vem para cá, socializa, e quando ela socializa, esses maus pensamentos acabam não passando, né? Então, assim, existem vários relatos de pessoas que vieram para cá, saíram da depressão, melhoraram o convívio social, adquiriram conhecimento, seja através de uma oficina de artesanato que nós oferecemos aqui, seja através da inclusão digital. Então, assim, vir para cá é sinônimo de vida para eles, né? Então, é isso que nós entendemos que devemos promover nesse mês tão importante.
4: E quais são as ações que são realizadas aqui para esse público?
5: Então, dentro desse mês, nós estamos começando hoje com uma roda de conversas em parceria com o pessoal da saúde mental, com o tema, né, prevenção do suicídio. Depois nós teremos um piquenique ao ar livre, né, com algumas atividades de yoga, por exemplo, alongamento, que vai ser realizado na Rua das Palmeiras. Nós temos também mais atividades relacionadas a mais rodas de conversa, com os temas mais específicos. Dentro desse mês também nós temos a prevenção do Alzheimer, então nós também vamos fazer algumas atividades voltadas para o Alzheimer. Enfim, temos uma grade muito, muito boa e específica de mês a mês. Nós tentamos trabalhar mês a mês as atividades dentro daquela situação específica.
6: Importante e muito bom para a saúde de nós idosos, né? Aqui tem tudo. Eu acho que deveria ter outras casas como essa aqui em Cabo Frio, porque aqui faço dança, unhas, cabelo, hidroginástica, yoga. O pessoal é super bacana, os professores são muito bem preparados. A aula de dança aqui se apresenta até fora daqui do CEMEI. Então, a prefeitura está de parabéns e todos os profissionais também. E o povo é alegre, participativo, muita gente frequenta, porque é muito bem-vindo isso para nós. Aliás, outra coisa, eu estou frequentando aqui só há 1 ano e meio, mas eu quero convidar a todos que venham participar, nem que seja uma vezinha na semana de alguma coisa, porque é muito importante que esses idosos que não fazem nada, nenhuma atividade, geralmente ficam deprimidos, né? Ficam muito caseiros e não é legal, não é bom para a saúde. Venha, venha participar conosco, aqui só tem coisas boas e fazer novas amizades.
4: Renata, e ações como essa são extremamente importantes, porque reforçam que a saúde mental na terceira idade exige atenção e afeto. Ao romper o silêncio sobre a solidão e o luto, o Setembro Amarelo salva vidas. Promover o acolhimento, escutar sem julgar, são passos para garantir um envelhecimento digno, saudável e assistido para essas pessoas. Eu volto com vocês ao estúdio, Renata.
1: Muito obrigada, Thalita. Muito bem lembrado. Setembro Amarelo, portanto, aí, ó, procure ajuda, você que está deprimido. Tem sempre uma instituição, uma entidade, um espaço no governo para te ajudar, seja que cidade for. Não se entregue. Olha aqui, trazer agora a informação. Deixa eu ver o que mais que eu tenho por aqui. Ai, meu Deus, esqueci aqui. Ah, lembrando aqui, ó, no próximo sábado, tá? Dia 12 de setembro, tá? A gente lembra aqui, o pessoal tá pedindo para eu reforçar aqui que Flávio Bolsonaro, Douglas Ruiz estarão na Praia do Forte junto com o doutor Serginho. Comício depois.
2: Fica até meio amuado pra falar.
1: Eu fico até meio sem graça de falar depois que...
2: Mas aí você que ainda continua ouvindo a gente, que vai botar no Flávio Bolsonaro, vai lá pra falar com ele.
1: Vai lá,
2: com todo respeito, na moral, na humildade.
1: Com todo respeito, na moral, na humildade.
2: Ele vai estar aí, se você quiser ir lá. Entendeu? Aí o vídeo funcionou.
1: Agora funcionando o vídeo.
2: Funcionou também.
1: Deixa eu trazer uma outra informação. Olha aí, gente, no próximo dia 1º de novembro vai ser a parada do Orgulho LGBTQIAPN+, de Arraial do Cabo. Sabe quem vai cantar?
2: Quem?
1: Xamã.
2: Ah, não. Tá de brincadeira comigo?
1: É.
2: Aquele cara grandão, bonitão, que todo mundo
1: ele
2: gosta.
1: Ele é grandão, cara?
2: Ele é grandão.
1: Rapaz, eu sempre achei que ele fosse baixinho.
2: Nada.
1: Ele é alto, né?
2: É alto. Ele é galã, né?
1: Sei lá.
2: Galã da turma.
1: Tu mas acha ele galã, né? Pegou a Sophie Charlotte, né?
2: Não é?
1: Pô, pra pegar a Sophie Charlotte tem que ser galã,
2: não
1: né?
2: É pra qualquer
1: porque
2: um,
1: porque ela é linda. E aí, ele que se apresentou no Rock in Rio recentemente...
2: Já encontrei com a mãe dele lá na Olegário Maciel.
1: É?
2: Ela de vez em quando ouve Love Times com Brizola.
1: Pois é, mas se você tiver afim de assistir o show do Xamã gratuito lá em Arraial do Cabo, Parada do Orgulho LGBTQIAPN+, que vai acontecer no próximo dia 1º
2: né?
1: de novembro, tá?
2: Festa boa.
1: Festa boa, é só chegar. Também uma outra dica, as aulas do pré-ENEM começam neste sábado, dia 12 de setembro, em Búzios, hein? A Escola Municipal Professor Darcy Ribeiro. Aproveita, hein? Matemática, ciências humanas, língua portuguesa. Seu futuro começa agora. As aulas do pré-ENEM começam a partir das 8 da manhã na Escola Municipal Professor Darcy Ribeiro, para você se preparar para o ENEM. O que, que tem por aí dessa... Operação do caso... vamos ver como é que
2: Mário
1: é essa operação. Vamos ler. Vamos ver aqui. Matéria. Agora sai. Vai lá. Solta
2: vamos
1: aí.
2: Lá.
7: Operação que acontece nesse momento. Polícia Federal faz uma operação sobre o caso do filme Dark Horse. As suspeitas envolvendo o financiamento do filme. Os agentes cumprem 150 mandados de busca e apreensão em São Paulo e em Brasília. E o Léo Arcoverde, que está apurando esse assunto logo do começo, vai trazer as informações para a gente. Léo, bom dia.
8: Cerca de 50 mandados de busca e apreensão sendo cumpridos neste momento. Decisão do ministro Flávio Dino, do Supremo Tribunal Federal, desse caso Dark Horse, sim, a questão do financiamento do filme sobre o ex-presidente Jair Bolsonaro. E a Polícia Federal está cumprindo essas ordens, esses mandados de busca e apreensão em Brasília e também no estado de São Paulo. Só em São Paulo que eu apurei, são cerca de 20 endereços sendo visitados. Não são números exatos, a gente está apurando à medida que chegam as informações aqui para a gente vai apurando e trazendo para você, assinante, mas uma informação importante sobre alguns alvos. São alvos desses mandados de busca e apreensão, ordens do ministro Flávio Dino, a empresária Karina Gama, dona do Instituto Conhecer Brasil e também da produtora Go Up, Karina Gama, que já num processo que tem, na verdade, no inquérito policial que tem, que começou na Polícia Civil de São Paulo, já colocou ali palavras até dela, até informações dela, da defesa dela, que o filme custou R$75 milhões por parte da produtora, no caso da Go Up. Então, Karina Gama é alvo de parte desses mandados de busca e apreensão, e também o deputado federal Mário Frias, deputado federal por São Paulo, também é alvo dessa operação. Importante a gente destacar aqui, essa operação de hoje, esses cerca de 50 mandados de busca e apreensão, que é um avanço dessa operação envolvendo o financiamento desse filme do Dark Horse, são ordens do ministro Flávio Dino. Lembrando que a questão do Dark Horse também tem a relatoria do ministro André Mendonça, porque a gente já trouxe aqui no jornal, em relação ao empresário conhecido como Mineiro, a questão da delação premiada que foi feita por ele, uma delação premiada já aprovada pelo ministro André Mendonça, uma delação que passou pela Procuradoria.
1: E olha, tô vendo aqui que o Glauber Braga, o deputado federal, acaba de postar uma bomba, hein? Veio a público proposta de delação de Vorcaro, em que ele diz que Rueda, presidente do União Brasil, e ACM Neto recebiam 10% de aportes de previdências que entraram no esquema do Master. André Mendonça não autorizou nenhuma operação contra eles? Isso é blindagem. Tá aqui, ó. Glauber Braga postando na rede social dele uma outra informação, portanto, Rueda, presidente do União Brasil, que é candidato a deputado federal pelo estado do Rio de Janeiro, e ACM Neto, que está aqui, segundo o deputado federal Glauber Braga, recebiam 10% de aportes de previdências que entraram no esquema do Master. Agora, uma coisa é certa, né, Vini Max? Você acha que alguém botou dinheiro no Banco Master sem receber cashback?
2: Ah, pô, para analisar. Esses bilhões aí dos aposentados.
1: Porque
2: sabendo que podia dar problema depois ainda,
1: porque,
2: né?
1: Porque, veja bem, tem aqui... Não quero aqui fazer papel de advogado capiroto, não. Mas o Flávio diz que foi dinheiro privado. Não. O Banco Master, principal lastro financeiro do Master, era com dinheiro aportado de Previdência Social dos Estados. O Tony de Paula falou aqui, 17 ou 19 entes federativos aportaram recursos de suas previdências sociais...
2: Privadas.
1: No Previdência do Estado.
2: Ah, do Estado.
1: Do Estado. 19 estados, sim, né, da federação.
2: É como se fosse o dinheiro da aposentadoria dos trabalhadores do Estado.
1: Do servidor estadual,
2: uhum.
1: O dinheiro da aposentadoria fica parado no banco que o presidente dessa previdência faz. Dessa...
2: Falou, vou botar lá no Banco Master.
1: Vamos
2: esse dinheiro.
1: Investir
2: guardar
1: pra esse dinheiro ser rentável. O que ele fez? Entregou na mão do Vorcaro, que fez o que com o dinheiro? Torrou. 200 milhões só a festa de casamento do homem.
2: Lá jatinho, distribuindo dinheiro a
1: mas o que são 200 milhões para uma festa
2: filme
1: de aniversário para alguém que só do governo do Rio de Janeiro recebeu 3,7 bi? É. Veja bem, a festa do homem era de 200 milhões. Teve show do Coldplay.
2: Caraca, que doideira, tá? Né?
1: Ele alugou um castelo.
2: 200 milhões em uma festa.
1: Ele pegou um hotel, mandou fechar o hotel para receber os convidados dele.
2: E o jatinho, tudo, ó.
1: Aviões e jatos particulares, mandou fretar avião para levar os convidados dele. Uma festa de uma semana. 200 milhões de reais.
2: Ninguém foi de voo econômico,
1: não,
2: né?
1: Ninguém foi de voo comercial, ninguém foi na classe econômica.
2: Foi de jatinho.
1: Aí... a gente descobre que só o estado do Rio de Janeiro botou 3,7 bi na mão do Vorcaro.
2: Aí dá pra fazer essas festas mesmo.
1: Aí quero ver fazer duro.
2: É, eu vou duro fazer, que nem a gente.
1: Eu vou fazer aniversário agora dia 12 de outubro, quero ver eu fazer uma festa dura aqui.
2: É, A gente faz um bolinho.
1: Vou pedir pra minha amiga Bárbara liberar
2: um churrasquinho, no máximo, com apoio do
1: Mas
2: Mercado
1: quer saber?
2: Gomes.
1: Eu tô feliz porque, pelo menos, ninguém vai encontrar meu nome nas...
2: Isso é verdade.
1: Não vou estar
2: Não andei de jatinho.
1: Podem procurar que eu não tô na delação do Vortal.
2: É,
1: não,
2: tranquilo.
1: Não tenho medo.
2: Pode tornar tudo público lá.
1: Pode
2: tô
1: quebrar sigilo telefônico meu.
2: Tô nem aí.
1: Diz que não tem nem
2: vai
1: um
2: mudar nada pra mim.
1: Caro. Tudo bem que, poxa, uma graninha dessa eu não ia ficar triste.
2: Não é?
1: Mas... Deixa eu trazer uma informação importante aqui. 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Vini, 11 horas e 51 minutos, tem alguma coisa aí faltando? Eu acho que tem ainda uma matéria.
2: A Mônica aqui, ó.
1: A Mônica, a declaração da Mônica sobre o fechamento da clínica.
2: Ah, não, tá chegando ainda.
1: Tá chegando, então deixa eu chegar por aqui, Mônica Bonioli. Aí, sabe o que eu fiquei sabendo? Que a Vigilância Sanitária foi lá e fechou a clínica ontem.
2: Aí, ó.
1: Mas o pessoal chegou, não respeitou a Vigilância Sanitária. Agora eu quero ver se não vão respeitar a Mônica
2: O Procon. Vamos lá.
1: João, com você.
9: Oi, Renata. Bom dia novamente. Olha só, estamos aqui com a Mônica Bonioli, que é a supervisora do PROCON de Cabo Frio. Mônica, vocês acabaram de sair do estabelecimento. O que que levou à interdição desse espaço?
10: Oi, bom dia. Então, nós fizemos uma interdição parcial do estabelecimento, porque, na verdade, eles têm uma profissional formada em biomedicina e que ela tem, ela tem legitimidade para algumas atividades estéticas. Só que nós já tínhamos, no mês de agosto, mandado um ofício para o Conselho Regional de Biomedicina solicitando informações acerca de quais os procedimentos estéticos o biomédico pode fazer. Então, nós temos o rol dos procedimentos que são autorizados pelo Conselho, através de um ofício assinado pela presidente do Conselho Regional. Então, dentro desse rol não consta a atividade de endolaser. Então, nós interditamos parcialmente a clínica de estética sobre essa atividade que eles não podem mais fazer. Nós notificamos a excluir todas as propagandas que existem no Instagram, qualquer rede social, por qualquer meio que eles tiverem feito propaganda, eles têm que excluir, têm que cancelar os contratos efetivamente feitos e devolver o dinheiro das pessoas que não fizeram ainda. E também está... parcialmente interditada para todas as atividades que são atividades restritas a médicos. Que existe uma lei federal que, que restringe a atividade exclusiva da medicina. Então, essas ela não pode praticar e pontualmente o endolaser, até a data de hoje, do ofício que nós temos do Conselho Regional, é que o endolaser não é autorizado a biomédicos. Então, por isso, a clínica está parcialmente interditada, está com prazo de 10 dias para apresentar justificativa pelo procedimento e poderá ser multada e até ter um alvará definitivamente cassado, conforme a defesa. Ele nos comunicou, o proprietário, que vai fazer contato com o Conselho Regional e vai solicitar um termo de autorização para atividade de endolaser. Se ele conseguir esse documento do Conselho Regional, que vai confrontar, inclusive, com o ofício que nós temos. Mas se ele conseguir, a gente desinterdita plenamente a clínica.
9: Entendi. Renata, essa questão do endolaser é justamente a questão que levou a paciente a ser internada no hospital. Então, a gente segue aí acompanhando essa situação. A gente vai voltar, quando o PROCON fizer uma nova vigilância aqui, a gente vai voltar aqui e a gente vai seguir acompanhando esse caso aí, Renata. A gente segue acompanhando o caso. Vai daí, Renata.
1: Nossa, olha como é que ficou o umbigo
2: Caramba.
1: Da mulher, viu?
2: Pô, sei lá. Necrosou, né?
1: Agora, endolaser. Então, ela está parcialmente interditada.

0: senha, é onde você checar. Você pode, né, trocar ali, de repente, uma questão de uma estética. Ah, tirar uma gordurinha daqui, uma barriguinha dali, aí pode até perder tua vida, como eu já ouvi casos, inclusive aqui em Cabo Frio, tá? É. Recentemente, tivemos um caso de uma jovem bonita, bem feliz, resolveu fazer um procedimento no abdômen. Ela era técnica de enfermagem e deu ruim na cirurgia dela.
1: Puxa,
0: tá?
1: Vida.
0: Com uma cirurgia muito experiente aqui de Cabo Frio, uma médica muito experiente. Essa menina teve uma parada cardíaca, ficou um mês em coma e depois morreu.
1: Caramba.
0: E queria só tirar uma gordurinha da cintura. Não tinha necessidade nenhuma. Até porque agora tem o tal do Monjaro aí, que você toma isso aí, tira a gordura. Não precisa ter esse procedimento invasivo no seu corpo. Alto lá. E se você fala, ah, eu quero, não abro mão disso. Então procure uma clínica séria. Verifique se essa clínica tem todo o licenciamento.
1: Até artistas, né? Que
0: até
1: fazem.
0: Artistas.
1: Até teve o vocalista que foi do LS Jack.
0: Lembra disso? Foi tirar uma gordurinha.
1: Foi tirar uma gordurinha, se arrebentou todo, teve um AVC.
0: Até hoje
1: até
0: ele
1: hoje,
0: não voltou.
1: Não recuperou 100%.
0: Não voltou. Oh,
1: metade do corpo meio...
0: Uma coisa que às vezes não sabe, uma coisa que é só você que tá vendo. Sabe, às vezes é uma gordurinha que é só
1: faz
0: você,
1: a dieta,
0: incomoda pô. Só você. Né?
1: Faz uma dieta, toma um Monjaro. Tenta as alternativas primeiro.
0: Muito mais fácil. Vini, a gente não lembrou que amanhã é dia de sorteio do nosso rádio, hein?
1: É verdade, não
0: lembra
1: podemos
0: esquecer. Lembra aí a galera que já tá na hora da gente se despedir.
1: 99206-4316. 99206-4316.
0: Deixa seu nome hoje, né, Vini? Pra
1: deixa
0: amanhã
1: lá
0: soltar.
1: Que vai ganhar um rádio sortear. Moderno.
0: Ele é o quê, Vini?
1: Moderno demais.
0: Ah, coisa linda. Tá até no carro ali, esqueci de trazer aqui pra exibir pra vocês, mas amanhã tá de pé o sorteio. Quero vocês ligando pra cá. A gente tá se despedindo por aqui. Tá começando propaganda eleitoral gratuita. Você que ainda não escolheu o seu candidato, fique atento. Porque
1: exatamente.
0: No dia 4 de outubro nós teremos 6 nomes para votar. Aliás, a gente podia lembrar, cadê aquele vídeo aí que mostra dos 6 nomes que a gente tem que votar? Que é a matéria da Jaque, a gente podia repetir isso por aí. Sempre, tô aqui com a minha amiga Maria Inês, lembrando que o Festival Sabores de Cabo Frio continua, tá? Vai até...
1: Até o dia 4.
0: Até o dia 4 de outubro, até o dia da eleição.
1: Exato, quase,
0: né?
1: Que beleza, né?
0: E olha cada coisa maravilhosa, Vini, olha o que eu vou te falar, viu? É muita tentação.
1: Só comida boa.
0: 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Tem um perfil nas redes sociais que você pode conferir de perto tudo que tá rolando por aí. Já estamos quase no ponto da gente colocar a propaganda eleitoral no ar. Eu quero agradecer a você, minha amiga, que ficou com a gente, você... ouvinte, telespectador, internauta, dizer para você que amanhã, Papai do Céu permitindo, estaremos de volta a partir das 9 da manhã aqui na 88,7. Daqui a pouquinho, a partir de 1 da tarde, tem Billy Brasil com Clássicos RC. Logo mais às 4, quem chega por aqui é Cícero Márcio com A Caminho de Casa. E à noite tem Jazz and Blues para deixar você naquele clima gostoso, você poder dormir, né, ouvindo uma boa música. E amanhã, Papai do Céu permitindo, estaremos de volta para apresentar mais uma edição do programa Renata Cristiane Online. E na sexta à tarde, a partir das 4 horas, tem cobertura da arte com o Vini recebendo seus convidados, artistas, muita gente com papo legal. Não é isso, Vini?
1: Exatamente.
0: 11 horas e 59 minutos, você muito bem parado aqui na 88,7 RCFM, sintonizando a região. Valeu, galera!
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1: O Banco de Ração para Animais Domésticos de Cabo Frio ampliou os pontos de coleta de doações. Agora também é possível entregar ração e outros alimentos próprios para cães e gatos na Secretaria Municipal de Administração, na Praça Tiradentes, no centro. O programa atende protetores e cuidadores cadastrados. No primeiro mês de funcionamento, mais de 890 quilos de ração foram distribuídos, mas os estoques estão baixos. Saiba como doar e confira os outros pontos de coleta no site rcfm.com. Jaque Duarte, direto da redação para a rádio RCFM.
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1: Tá na hora, 1h05, uma quinta-feira com uma cara de sexta daquelas, hein? Dia 10 de setembro. Estamos chegando aqui pela RCFM em 88,7. Também pela internet no player do site rádio rcfm.com e através do aplicativo da RCFM para mais uma edição dos clássicos da RC, que rolam até as 16h, de segunda a sexta, sempre a partir da 1h. Agora 1h06, nossa viagem no tempo vai começar no ano de 1987, com o Traje a Rigor.

0: Gosto muito do som dos alemães do Alphaville, de 1984, Big in Japan. Toquei Vanessa da Mata, Ai Ai Ai, ainda Alanis Morissette com You Learn. E comecei com o Traje a Rigor de 1984, Sexo. Até as 4 da tarde, clássicos da RC em 88,7. Agora 1h25, uma ótima tarde, uma ótima quinta pra gente.
1: Olá, hoje é quinta-feira e você confere as primeiras informações do dia. Que nem a crise institucional e a tensão entre os ministros do STF, o presidente Luiz Inácio Lula da Silva usou as redes sociais para cobrar transparência e a quebra completa do sigilo das investigações do caso Master. De acordo com ele, é urgente a quebra completa do sigilo das investigações de todos os envolvidos no caso Master, seja quem for, doa quem doer. O Brasil precisa saber a verdade, escreveu ele. Apesar de não ter citado diretamente o ministro do Supremo, André Mendonça, a declaração faz referência à quebra de sigilo determinada pelo magistrado sobre um relatório da Polícia Federal que detalha supostas mensagens trocadas pelo ex-banqueiro Daniel Vorcaro com Alexandre de Moraes. A OAB do Distrito Federal determinou a abertura de um processo ético-disciplinar contra os sócios do escritório de Viviane Barsi, esposa do ministro Alexandre de Moraes, do STF. A decisão ocorre em meio à crise institucional no Supremo e divulgação de documentos que mostram que o ministro teria alterado o contrato feito entre o ex-banqueiro Daniel Vorcaro e o escritório de Barsi. Segundo documentos extraídos do celular de Vorcaro, Moraes teria acessado e modificado uma minuta de contrato de prestação de serviços jurídicos firmada entre o Banco Master e o escritório de advocacia da mulher dele. Voltamos em instantes com mais um bloco de notícias.
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0: com as guitarras de Carlos Santana e os vocais de Michelle Brandt. I'm Feeling You, clássicos da RCFM. Toquei Cogumelo Plutão, Esperando na Janela, Shania Twain com From This Moment On. E ainda nessa sequência, teve som do Cidade Negra, já foi mais uma sequência nos clássicos da RC, 1 hora 42 minutos, uma quinta-feira espetacular em 88,7, não é não? Falar um pouquinho de esporte.
1: Segundo rumores, a diretoria do Santos está fazendo de tudo para contratar Everton Cebolinha, que atualmente joga no rubro-negro Flamengo. Dizem que o jogador simpatiza com a ideia de jogar com Neymar. A expectativa do Santos é contratar Cebolinha por empréstimo pelo menos até o final desse ano. A revista France Football divulgou os indicados ao prêmio Yashin de melhor goleiro do mundo na temporada 2025-2026. Entre os 10 defensores, nenhum brasileiro. E a surpresa, o goleiro da seleção de Cabo Verde, Vozinha, que atualmente joga no Colo-Colo, foi indicado. A entrega dos prêmios está marcada para o dia 26 de outubro em Londres. A revista France Football divulgou a lista com os indicados ao prêmio de Bola de Ouro 2026, melhor jogador do ano. A entrega dos prêmios está marcada para o dia 26 de outubro em Londres. E no top 30, três brasileiros: Vinícius Júnior, Gabriel Magalhães e Marquinhos. E o atual campeão, Dembélé, foi indicado mais uma vez. A Espanha lidera o número de indicações, 6 jogadores no total. E Messi também foi indicado. Segundo a imprensa esportiva espanhola, o argentino Messi pretende comprar 100% das ações de um time que disputa a segunda divisão do futebol espanhol, o Eldense. A compra será oficializada nos próximos dias. Atualmente, o Eldense pertence a um grupo de investidores colombianos. Dizem que Messi voltará a morar na Espanha após se aposentar do futebol profissional.
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0: Voltando no tempo com Lulu Santos, todo o universo. RCFM em 88,7. Clássicos até as 4.

0: os britânicos do Tears for Fears nos clássicos da RC. De 1985, Head Over Heels, Marina Lima Me Chama, Susan Vega, Tom's Diner, e ainda Lulu Santos, Todo o Universo. Clássicos da RC até as 4 em 88,7. Agora 1 minuto faltando para as 2. Uma ótima tarde, uma ótima quinta pra gente.
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1: Empresários da região dos lagos participaram da Beauty Fair, uma das principais feiras do setor da beleza no país, realizada em São Paulo. A missão empresarial promovida pelo Sebrae Rio reuniu mais de 30 empresas fluminenses, incluindo 10 empresárias da região dos lagos. A participação permitiu conhecer tendências, lançamentos, tecnologias, fornecedores e novas oportunidades para os negócios. Confira como a iniciativa pode fortalecer o setor da beleza na região pelo site rcfm.com. Jaque Duarte, direto da redação, para a rádio RCFM.
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3: Bora lá, até as 4 da tarde, em 88,7 Clássicos da RC. Mandar uma do Skank, Jack Tequila.

0: Então, voltamos a 1986 para curtir esse som do Peter Gabriel, chamado Mercy Street. Toquei Tim Maia, do Leme ao Pontal, Pet Shop Boys, Left to My Own Devices e ainda Skank, Jack Tequila, clássicos da RC até as 4.
1: Pesquisa eleitoral divulgada pelo Instituto Real Time Big Data sobre as intenções de voto para o governo da Bahia mostra que Jerônimo Rodrigues, do PT, tem 45% no primeiro turno, enquanto ACM Neto, União Brasil, tem 44%. Pela margem de erro, os dois candidatos estão tecnicamente empatados. Os números são referentes ao cenário estimulado quando uma lista de candidatos é apresentada aos entrevistados. O brasileiro Bruno Fernandes Rego, de 28 anos e natural de Capivari, no interior de São Paulo, foi encontrado morto na França após ter sido dado como desaparecido. Ele trabalhava como motorista de aplicativo em Paris e não era visto desde o dia 5 de julho. Seu corpo foi localizado 3 dias depois do desaparecimento. A família recebeu notícia recentemente. As circunstâncias da morte ainda não foram divulgadas pela polícia francesa. O Itamaraty informou que está em contato com os familiares para prestar assistência consular necessária. Carolina Castro, direto da redação.
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contagiante, o som do Simple Minds. Don't you forget about me. Toquei Flebe Rude, Proteção, Shabba Ranks, Mr. Loverman. E ainda os Paralamas do Sucesso, Perplexo. Clássicos da RC, até às 4 da tarde em 88,7. Também na internet, no player do site radiorcfm.com e no nosso aplicativo. Está disponível lá na Play Store e também na Apple Store. 2h37, hora de bater uma bolinha, hora de falar de futebol.

0: Bola em jogo, é hora de falar de futebol. O Santos venceu o Atlético Mineiro por 2 a 0 na Vila Belmiro na noite desta quarta-feira e está em vantagem nas quartas de final da Copa Sul-Americana. Os gols do confronto foram marcados por William Arão no primeiro tempo e Christian Oliva na segunda etapa. As duas equipes voltam a se enfrentar às 19 horas horário de Brasília da próxima quarta-feira na Arena MRV, com o Peixe podendo perder por um gol de diferença, que estará classificado para as semifinais. Estudiantes e Corinthians ficaram no empate por 1-1 no primeiro jogo das quartas de final da Conmebol Libertadores. Na noite desta quarta-feira, em La Plata, na Argentina, a equipe da casa, logo no início da partida, marcou com o Alex Castro, aproveitando o vacilo da marcação corintiana. No segundo tempo, Rodrigo Garro acertou o passe preciso e deixou Caio César livre para bater na saída do goleiro e dar números finais ao confronto. O Palmeiras fez o dever de casa e venceu a LDU por 1 a 0 nesta quarta-feira pelo jogo de volta das quartas de final da Libertadores. Giai teve uma grande atuação e anotou o gol da vitória, seu primeiro após 98 jogos com a camisa do Verdão. Além do tento, o lateral argentino foi essencial também na defesa, principalmente ao evitar um gol praticamente certo dos visitantes em lance que teria Carabalí sozinho com a bola na área. Com o triunfo, o Palmeiras vai com vantagem mínima para o jogo de volta, que acontece na próxima quarta-feira. O técnico Carlo Ancelotti anunciou na tarde de ontem a lista dos 26 jogadores que defenderão a seleção brasileira nos amistosos contra Austrália e Índia no final de setembro e início de outubro. São eles: Hugo Souza, Pedro Morisco e Otávio, goleiros. Defensores: Arthur Dias, Douglas Santos, Gabriel Magalhães, Jair, Marquinhos, Mateuzinho, Mauro Júnior, Vitor Reis e Wesley. Meio-campistas: Andrei Santos, Breno Bidon, Bruno Magalhães, Danilo Santos, Douglas Luiz e Gabriel Bontempo. No ataque, Endrick, Estevão, João Pedro, Pedro, Rafinha, Rayan, Samuel Lino e Vinícius Júnior. Kleber Ramos para o Esporte Total.
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0: tirei essa aí do fundo do baú e a dos Beatles, Love Me Do. Toquei ainda J Quest com Ônibus Fobia. Teve B-52s, Love Shake, ainda Ira Dias de Luta, para fechar mais uma sequência nos clássicos da RC, que vão até as 4 da tarde em 88,7.
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1: Cabo Frio recebe nos dias 18 e 19 de setembro a segunda edição da Feira da Cachaça no Boulevard Canal. O evento vai reunir produtores e alambiques com exposição, degustação e venda de cachaças artesanais. A programação também terá música nas duas noites, com shows a partir das 8 da noite. Na sexta, se apresentam Railane Mendes e Angel Duarte. No sábado, Laís Alfradique, Boteco Chique e Renato Rocket comandam a programação. Confira todos os detalhes no site rcfm.com. Jaque Duarte, direto da redação para a rádio RCFM.
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0: um dos sons mais emblemáticos do Queen. The show must go on. Show tem que continuar ou não pode parar, né? Guilherme Arantes, Coisas do Brasil. Teve Pink Floyd com Wish You Were Here e ainda Frejá, Homem, ou melhor, Amor para Recomeçar. Daqui a pouquinho tem Cícero Márcio, Casca de Bala. Casca de Bala, sabia, Cícero Márcio? A partir das 16h com o programa Caminho de Casa. Daqui a pouquinho, até lá, a gente segue com Clássicos da RC, 3h18 agora.
1: Dois novos casos de sarampo em crianças com menos de 2 anos de idade foram confirmados na capital de São Paulo pela Secretaria de Estado de Saúde Paulista. O estado soma 30 casos da doença somente neste ano. Do total, 22 pessoas não tinham sido vacinadas ou apresentavam esquema vacinal incompleto. Em agosto, uma ampla campanha de vacinação foi realizada em Guarulhos e São Bernardo do Campo, cidades que concentram mais notificações. Segundo a secretaria, cerca de 2,5 milhões de doses da vacina contra sarampo foram aplicadas no estado somente naquele mês. Um homem de 43 anos foi preso em flagrante nesta quarta-feira após furtar um ônibus e dirigir em zigue-zague pela via estrutural no Distrito Federal. Imagens do circuito interno do veículo mostram o momento em que o homem entra com uma marmita nas mãos. Em seguida, ele assume o volante e deixa o local dirigindo. Segundo a 80ª Delegacia de Polícia, o homem, identificado como Alan da Silva Marques, havia sido preso 2 dias antes por furtar um caminhão em Samambaia. Nesta quarta-feira, ele deixou a unidade ainda com roupa hospitalar e, de acordo com a Polícia Civil, furtou o ônibus que estava estacionado no terminal do setor, em Ceilândia. Kleber Ramos, direto da redação.
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Close to Me. Rita Lee pega rapaz, os Stones com Angel e ainda Witch. A vida tem dessas coisas. Agora 3h37, clássicos da RC. Daqui a pouquinho tem o Cícero Márcio com o programa A Caminho de Casa, hein? RCFM em 88,7, os clássicos seguindo com o som do Sempre Livre.

Bon Jovi, Santa Fé, The Farm, All Together Now, teve Titãs, Isso, The Calling, Wherever You Will Go, e ainda Sempre Livre, Fui Eu. Pancada de músicas aqui nos clássicos da RC, que se encerra agora. Retorna amanhã, a partir da 1 da tarde, em 88,7. Na área, Cícero Márcio, e o programa A Caminho de Casa começa daqui a pouquinho, aqui na RCFM. Nosso novo encontro amanhã, às 13 horas. Forte abraço, até lá!

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4:03 até as 7 horas da noite, você fica bem informado e musicalmente você está muito bem parado. Para começarmos bem o programa de hoje, Jason Mraz.

0: Anitta, Pra Você Gostar de Mim, Lighthouse Family, Ain't No Sunshine, Lindsay Webmaster com Anthony Hamilton, Best in Me, Look for the Good, com Jason Brass. Abrindo a caminho de casa de hoje, 4 horas e 16 minutos, você sempre bem informado na RCFM.
1: Direto da redação.
2: A Prefeitura reforça o chamado para vacinação contra a gripe influenza e o HPV em mais de 30 postos de saúde. A dose contra a gripe é voltada para crianças de 6 meses a menores de 6 anos, gestantes e idosos com mais de 60 anos. Já a vacina do HPV foca em jovens de 15 a 19 anos, além do público de 9 a 14 anos que já tem a dose disponível na rotina. Para se vacinar, basta levar o CPF ou o cartão do SUS e a caderneta de vacinação. Procure a unidade de saúde mais próxima. Essa e outras matérias acesse rádio rcfm.com e portal RC24H. Thalita Porto, direto da redação.
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0: Na RCFM, 4 horas e 17 minutos, seguimos a caminho de casa ao som de Lucifer, de 1978, Self-Pity.

0: música Sorte foi composta originalmente por Celso Fonseca e Ronaldo Bastos em 1985, mas ela ganhou forte projeção pop rock com a voz da banda gaúcha Papas da Língua em parceria com Adriana Calcanhoto. Agora, escrita originalmente, né, por Celso Fonseca e Ronaldo Bastos, eles enviaram uma fita demo para Gal Costa. Um equívoco comum. Muitas pessoas acham que a música foi escrita por Caetano Veloso, porque ele dividiu os vocais com Gal Costa, né, no álbum Bem Bom, em 1985. Gal adorou a fita demo, justamente porque achou um timbre do Celso Fonseca muito parecido com o de Caetano Veloso. Essa versão que você acabou de ouvir, essa regravação, ela entrou no quarto álbum de estúdio da banda Papas da Língua, intitulado Um Dia de Sol, e foi lançada em 2002. Na sequência, Just the Way You Are, com Barry White, Air Supply, Making Love Out of Nothing at All. Você ouviu também Lucifer com Self Pity, 4 horas 37 minutos, boa tarde.
1: Direto da redação.
2: Eleitores com deficiência ou mobilidade reduzida, moradores de São Pedro da Aldeia, contarão com transporte gratuito e adaptado para votar no primeiro turno das eleições 2026. A iniciativa faz parte do projeto piloto do programa Seu Voto Importa, do Tribunal Regional Eleitoral do Rio de Janeiro. Para ter acesso ao benefício, é necessário preencher um formulário online no site do TRE, até o dia 14 de setembro, prazo de até 20 dias antes do primeiro turno. Essa e outras matérias acesse rádio rcfm.com e portal RC24H. Thalita Porto, direto da redação.
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0: RCFM, 4 horas 38 minutos, seguimos a caminho de casa ouvindo Michael Jackson.

0: A Força do Amor é um dos grandes clássicos românticos da banda Roupa Nova. Originalmente, a música foi lançada no álbum Herança, em 1987. Você ouviu também Rod Stewart com You're In My Heart. Bang Boring, do Pet Shop Boys, Michael Jackson com Earth Song. Fechando assim a primeira hora do A Caminho de Casa nesta quinta-feira, 10 de setembro, você muito bem sintonizado em 88,7.
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2: O Centro de Reabilitação e Fisioterapia Municipal Pastor José Ramalho, em São Vicente, já realizou 6.358 atendimentos desde a inauguração em dezembro. A partir da próxima semana, a unidade terá mais uma fisioterapeuta na equipe. O serviço

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18: 5h02, a caminho de casa, você muito bem sintonizado com a RCFM, você fica bem informado e é servido com uma programação musical sempre pra lá de especial. Nesta segunda hora, o que é destaque na página principal do portal RC24H, você vai ficar sabendo que André Siciliano rebate crítica sobre leilão político e defende aliança com Ramon Gidaud em Casimiro de Abreu. Clínica estética é investigada após paciente relatar complicações graves em Cabo Frio. Isa é a primeira atração confirmada da Litera Arraial 2026. Fiscalização interdita dois ferros velhos e apreende peças em Saquarema. São os assuntos da segunda hora do nosso programa.
17: Vem aí mais uma sequência.

Plínio Profeta, como é grande o meu amor por você. Ordinary com Alex Warren. Eros Ramazzotti, Coisas de la Vida. Milton Nascimento, Nos Bailes da Vida. Your Latest Trick, do Dire Straits. Magic com Coldplay. Bruno Mars e Lady Gaga, Die With a Smile. 5 horas 32 minutos. O candidato a deputado estadual André Siciliano, do PT, procurou a redação da coluna Boca Miúda para esclarecer a aliança firmada com o prefeito de Casimiro de Abreu, Ramon Gidaut, do PL. O apoio gerou reações no cenário político local e motivou duras críticas da oposição contra o gestor municipal. A população acusa Ramon Gidaut de promover um leilão político ao mudar de lado ideológico sem coerência e com as pautas de extrema-direita e do PL, partido ao qual é filiado. Segundo moradores, a alternância entre alianças bolsonaristas e petistas evidencia falta de projeto para o município e busca apenas a manutenção do grupo no poder, mantendo a população refém do cabresto e sem avanços em infraestrutura, comércio e geração de emprego. A matéria completa é rc24h.com.br. Uma clínica de estética de Cabo Frio é alvo de apuração após uma paciente relatar complicações graves que, segundo ela, surgiram após um procedimento de endolaser realizado no estabelecimento. Conforme o relato encaminhado ao portal RC24H, a mulher apresentou um inchaço intenso, dores, queimaduras e lesões na região abdominal e, posteriormente, precisou ser internada e submetida a uma cirurgia de emergência para tratar um abscesso. A denúncia chegou à redação na quarta-feira. A reportagem procurou o PROCON de Cabo Frio para acompanhar o caso e, hoje, acompanhou uma nova vistoria realizada no estabelecimento. E durante a apuração, a Vigilância Sanitária informou à reportagem que a clínica havia sido interditada. No entanto, a informação foi contestada pela própria clínica. Ao ser procurada, a proprietária afirmou que o estabelecimento não havia sido interditado e que estaria apenas regularizando documentação. A matéria completa é só acessar o link em rc24h.com.br. RCFM, 5 horas 35 minutos, Mr.

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Roberta Saconando Reis, de janeiro a janeiro. Nothing's going to stop us now. O som de Starship. Rita Lee, Amor e Sexo. Samantha Sung, Bee Gees, Emotion. You're Errant in Love, com Mike Fleetwood. Mr. Mister, com Broken Wings. Na sua RCFM, um minuto faltando para as seis. O Litera Arraial 2026, um universo das emoções, já tem sua primeira grande atração confirmada. A cantora Isa será responsável por um dos momentos musicais do festival e sobe ao palco principal no dia 3 de outubro, sábado, a partir das 22 horas. Será no estádio Barcelão de Arraial do Cabo. A confirmação marca o início da divulgação da programação musical do evento, que chega com a proposta de reunir em um mesmo espaço literatura, cultura, arte e música, em uma programação pensada para públicos de todas as idades. A matéria completa em rc24h.com.br. Dois ferros velhos são interditados e têm materiais apreendidos durante uma fiscalização da Operação Desmonte, realizada nesta quarta-feira no distrito de Vila Tur, em Saquarema, no bairro Bicuíba. Em um dos estabelecimentos, agentes do Detran RJ encontraram um motor automotivo com a numeração raspada e levaram o proprietário à delegacia para prestar esclarecimentos sobre a suspeita de receptação. O comércio localizado na estrada da Caixa d'Água 4629 também não possui cadastro junto ao Detran RJ e mantém peças sem etiquetas. O local ainda é autuado por potencial risco ambiental, já que funciona em um terreno de terra batida, com lançamento de poluentes diretamente no solo. Todo o material apreendido foi encaminhado a empresas, para empresas de reciclagem. A matéria completa, rc24h.com.br. 6 horas, 1 minuto, breve intervalo, já já, terceira e última hora do nosso programa. Boa noite.

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6: Ótimo início de noite de quinta-feira, 6 horas e 5 minutos. Nesta terceira e última hora, pode dar um F5 aí no portal RC24H. Bancários da Caixa Econômica Federal entram em greve por tempo indeterminado nesta quinta-feira. Curso de Engenharia Meteorológica do SEDERJ prepara profissionais para áreas ligadas ao clima em Macaé. Ex-secretário de Cultura morre em São Pedro da Aldeia. Mercadinho é furtado durante madrugada em Monte Alto, Arraial do Cabo. Flávio Bolsonaro e Douglas Ruas participam de encontro político em Cabo Frio neste sábado. Estes são os assuntos desta terceira e última hora do nosso programa.
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6: E a sequência começa com Bryan Adams.

Passa em casa o som de Tribalistas, Michael Bublé, Everything. O som da nova geração, Kehlani com Fool It. Acima do Sol, Skank, Jack Johnson, Upside Down. Follow You, Follow Me com Genesis, Bryan Adams, Please Forgive Me. Agora 6 horas 34 minutos. Francisco Carlos da Costa, conhecido como Cantarelli, morreu na madrugada desta quinta-feira em São Pedro da Aldeia. A informação foi divulgada pelo perfil Olhar Aldeense Plus. Cantarelli foi secretário de Cultura no município e também atuou como poeta, escritor e artista. Segundo a publicação, ele era neto de pescador do bairro Boqueirão e mantinha relação com atividades culturais da cidade. Entre os trabalhos atribuídos a Cantarelli está a criação do Bloco dos Bonecões, em 2002. O bloco passou a integrar o Carnaval de São Pedro da Aldeia. Na literatura, participou de feiras literárias realizadas no município e escreveu obras como o soneto Matriz da Aldeia de São Pedro. A publicação também informa que Cantarelli plantou figueiras na praia do município em referência à antiga árvore que era símbolo de São Pedro da Aldeia. Familiares e amigos foram citados na nota de falecimento, que também informa que o sepultamento ocorrerá após as cerimônias de despedida. Os bancários da Caixa Econômica Federal iniciaram uma greve por tempo indeterminado nesta quinta-feira, após a categoria rejeitar, na última sexta-feira, a proposta de renovação do acordo coletivo de trabalho. Segundo informações divulgadas pelo Sindicato dos Empregados em Estabelecimentos Bancários de São Paulo, o diálogo entre os trabalhadores e a instituição continua. A paralisação será mantida até que as partes cheguem a um acordo. A Caixa apresentou uma nova proposta nesta quinta-feira, que será avaliada pelos empregados em assembleia marcada para amanhã. O consórcio CEDERGE oferece o curso de Engenharia Meteorológica, em uma graduação voltada à formação de profissionais para atuação em áreas como agricultura, geração de energia, gestão de recursos hídricos, meio ambiente e planejamento urbano. Oferecido pela Universidade Estadual do Norte Fluminense Darcy Ribeiro, o curso concede o título de Bacharel em Engenharia Meteorológica. A graduação tem duração prevista de 10 semestres, podendo ser concluída em até 16 semestres, e funciona na modalidade bimodal, com atividades à distância e presenciais. A matéria completa em rc24h.com.br. RCFM 6:36. Uma ótima noite ao som de All Stewart.

Guilherme Arantes, coisas do Brasil, Simply Red com Wonderland, Still Loving You, Scorpions, Vanessa da Mata, Impossível Acreditar que Perdi Você, Baby I'm a Want You com Brad, Rabanne, Clothes Across the Moon, Ear of the Cat com Al Stewart, 7 horas em ponto.

Um mercadinho localizado no bairro Monte Alto, que é distrito, na verdade, de Arraial do Cabo, foi alvo de furto na madrugada desta quinta-feira. O estabelecimento, identificado como Mercadinho Ponto Certo, teve a porta arrombada e o interior do imóvel foi revirado. Segundo o proprietário, os criminosos entraram no estabelecimento e também invadiram o escritório. Produtos foram levados, enquanto os fios do sistema de segurança foram cortados. Os equipamentos utilizados para o funcionamento das câmeras também foram furtados. Em um vídeo divulgado nas redes sociais, o proprietário mostrou as condições encontradas no local após o crime, com objetos e materiais espalhados pelo estabelecimento. Ainda de acordo com o responsável pelo mercadinho, o estabelecimento já teria sido alvo de outros crimes anteriormente. O candidato à presidência, Flávio Bolsonaro, e o candidato ao governo do Rio, Douglas Ruas, ambos do PL, participam neste sábado de um encontro político na Praia do Forte, em Cabo Frio. O evento está marcado para as 9 horas da manhã na Praça do Guta. A atividade deve reunir representantes políticos de municípios da região dos Lagos e cidades vizinhas, incluindo Saquarema, Araruama, Iguaba, São Pedro, Arraial, Búzios, Rio das Ostras, Casimiro de Abreu e Macaé. Também está prevista a presença do prefeito de Cabo Frio, Dr. Serginho, da candidata a deputada estadual, doutora Gabriela Azevedo, além de outros prefeitos e lideranças políticas. E assim estamos encerrando mais uma edição do A Caminho de Casa, agradecendo a você pela companhia, agradecendo a você pela audiência, sempre. E fazendo convite para que na próxima segunda-feira, 4 horas da tarde, estejamos juntos para mais um programa A Caminho de Casa. Amanhã tem Vini Marx com Cultura da Arte aqui na programação da RCFM. Mas continue, você que está pegando a estrada agora com destino ao Caminho de Casa, continue na sintonia de 88,7, porque está chegando 88 minutos sem parar. Uma hora e meia só de música, o melhor da programação da RCFM. Às 10 da noite tem Jazz and Blues e amanhã, 9 da manhã, Renata Cristiane online com Vini Marx e seus convidados. Sempre na RCFM, a rádio que há um ano está sintonizando a região. A todos, ótima noite de quinta-feira, um bom final de semana, cuidem-se e tudo dando certo. Segunda-feira, novo encontro marcado aqui na RCFM. Muito bem, agora são 7 horas 3 minutos, 7:03. A todos uma ótima noite e até amanhã. Ou melhor, até segunda.

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